0: Jaime Barbosa, sucesso hoje, vai ser o melhor dia da sua vida, na mira do relógio.
1: 5h26.
0: Agora 5 da manhã, 26 minutos na Grande Belém do Pará. Sempre para você, meu amigo trabalhador, a hora certa. 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
1: De Castro Glória, bom dia Paragominas, bom dia Pará, bom dia Brasil, bom dia galera de Paragominas, o pessoal que está com a gente aí nesta manhã de segunda-feira, que dia hoje mesmo, cara? 27 de julho, estamos aí há 4 dias, esse mês é de 31, né? 31 de julho aí, final de férias, já bater na porta, mês de julho, mas muita gente aí se despedindo aí dos balneários do nosso litoral paraense, porque só tem essa semana, né, para você curtir aí, portanto. Mandando um abraço, bom dia aí pro meu amigo Ivânio Cruzaro aí na Nutripães, na Rua do Contorno, já abrindo nesse momento as portas da sua panificadora, da sua padaria aí na Rua do Contorno. O Nanzinho lá na produção já botou segunda fornada no forno, bom dia para ele. Anzinho, a dona Maria Cruzaro, bom dia. Um abraço aí para todos os colaboradores aí da Nutripães na Rua do Contorno, nesta manhã de segunda-feira. Meu amigo Alderi Freitas, o popular Daiane, já acordado também, bom dia. Minha amiga Bernarda Rezende, como é que tá a senhora? Tudo bem? Ainda tá aí pela Inalco? Bom dia. Um abraço aí para Bernarda Rezende, ela que é fã das músicas do Milionários é Rico. Já você vai ouvir uma aí, Fio de Cabelo, com Chitãozinho e Chororó. Um abraço aí para a turma do Najibão, nosso amigo Getúlio, Paulo Sérgio, o Dona Lúcia lá no Café de Costa para Rua, a Dona Mocinha, o meu amigo Milton Aguiar, o José Jacó, pai do Ednésio Viana, bom dia. Um abraço aí para todos vocês aí do bairro Najibão, lá pelo Residencial Pandolfo também, a galera acordando já nesta manhã de segunda-feira. Um abraço aí para você no Andradina, bom dia. Quero cumprimentar o pessoal do Jaderlândia, do Nova Conquista, do Açaizal, do Cidilândia também com a gente aí. Lá no do Laércio Cabelini, seu Zacarias, pai do César, da Elétrica RN, já acordando aí, bom dia também. Um abraço aí para todos aí, meu amigo Paulinho da Farmácia Garcia, acorda cedo. Tião da Casa Blanca também. O Haroldo, rei da Tesoura. Seu João Leandro, rei do Mamão, lá na Colônia do Uraim. Um grande abraço, nosso bom dia. Rapaz, ontem Corinthians e Bahia, 1-1, jogo difícil. Flamengo parece que empatou também. Flamengo, né? Ontem, Campeonato Brasileiro já começa a sua, o primeiro turno na fase final, já vamos para o segundo turno, né? E, portanto, resultados daqui a pouquinho a gente passa para você, resultados dos jogos de ontem pelo Campeonato Brasileiro de Futebol, nosso Campeonato Brasileiro, né? Deixa eu ver aqui, Flamengo e São Paulo, né? Foi 1-1. Flamengo e São Paulo, 1-1. Portanto, o Amazonas venceu o Paysandu, meu Deus do céu, encerrado ontem. Amazonas 2, Paysandu 1. O Amazonas 11º colocado, Paysandu 5º. Né? Tá, saiu daquela fase de satisfação, tá lá em cima, né? Paysandu 1, Amazonas 2, Campeonato Brasileiro, Série C. Pensei que tinha sido menos um empate. Mandando um bom dia, um abraço aí pro pessoal lá na região da Caipe, ouvindo a clube. O nosso bom dia, um grande abraço aí para vocês aí. Quero cumprimentar a turma aí da Colônia Del Rey, Nova Vida, São Sebastião, Colônia Nazaré. Um abraço aí para todos vocês aí. Quero cumprimentar também o pessoal aí no Novo Paraíso, minha amiga Dedéia, já acordada, ligada com a gente aí nesta manhã. Bom dia para Dedéia. Meu amigo Mauro Leal, da Leal Rações, o nosso bom dia. Abraçando aí a turma boa e amiga, com o rádio ligado, curtindo a clube também. Lá no bairro Ouro Preto, Novo Horizonte, o nosso amigo Esquilo Bright, ele acorda cedo também. Deve estar na estrada aí, né?
2: Bom dia, mano. Boa segunda-feira. Bom dia pra toda a rapaziada. Por aqui, em busca ali do Santos. Pichuna tá sendo pau no momento. Daqui a pouco, com fé em Deus, estão por lá, na bênção de Deus aí. Uma semana abençoada a todos. É isso aí, bora pra cima. Descendo contra a mão.
1: Rapaz, o homem é fera aí. Tá na estrada já, viu? Vai pra Santa Isabel do Pará. Bom dia pra você aí, meu amigo. Obrigado aí por estar com a gente aí. Boa viagem. Breve regresso. Esse aí já é o homem do volante. Esse aí trabalha todo dia. Transportando progressos, né? Esse caboclo aí é o responsável por botar comida na mesa dos brasileiros. Ele transporta o progresso, transporta ração, ração para animal, e o animal a gente come, né? O boi, o porco, o frango. Nosso amigo Anderson, bom dia para você aí. Quero abraçar aí o pessoal do JK também com a gente, do bairro Juparaná. Bom dia para vocês aí. A turma lá de Ibixuna do Pará. Meu amigo Ezequias, grande taxista, já preparando a sua máquina para a sua primeira viagem em Ibixuna para Ibixunas, Paragominas. O nosso bom dia. Vamos curtir então aquela bela música aí do Chitãozinho Chororó, Fio de Cabelo aí. Tem muita gente que gosta dessa música e por isso que a gente roda para você ouvir aí nesta manhã de segunda-feira, meu caro Murilo de Castro Glória.
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1: Muito bem, muito bem, muito bem. Essa música é do Daniel, né? Essa aí é música sertaneja de raiz. Um abraço, bom dia aí pro nosso amigo Nonatinho, né? Tá acordado já essa hora, seu Bena também, dona Júlia, aí na rua Doutor Luiz Carlos, aqui no centro. O pessoal aí da Nutripães, na rua do Contorno, já abriu as portas, bom dia. Daqui a pouco meu amigo Urso Branco deve estar chegando por lá. Alderi Freitas, o popular Daiane. Nosso amigo Mauro Leal, da Leal Rações, bom dia. O nosso grande amigo Jossélio, da Alta Escola Patriota, na Avenida Presidente Vargas, bem em frente ao Detran. O Alderi Freitas, o popular Daiane. O pessoal da Macom, Materiais de Construção. O pessoal da Elétrica RN, bom dia para vocês aí. Quero cumprimentar aí o meu amigo Capitão Louro, da Super Pão Panificadora, que fica no bairro Angelim. Meu amigo Tião, da Casa Blanca, bom dia, um grande abraço aí. Obrigado aí por estar com a gente aí, faltando 7 minutos para as 6 da manhã. Vamos trazer mais 2 sertanejas aí, meu caro Murilão aí. Vamos trazer de raiz aí pra galera ouvir. Manhã de segunda-feira, como diz a turma aí, Dia Internacional da Vontade de Não Trabalhar. É, rapaz, não é fácil não, pra não dizer preguiça, né? Ei, Deus do céu, né? Todo mundo tem um momento de preguicite, né? Porque não é fácil, né? Quanto não chegar... Preguiça, na realidade, é aquela vontade de não trabalhar, né? Perguntar, ah, mano, que é preguiça? Mas é uma palavra muito usada em 2 sentidos. A falta de vontade para trabalhar ou fazer esforço, ou o bicho preguiça mesmo, o animal calmo que vive nas árvores, né? Então vamos ouvir a música sertaneja aí, dando sequência na parte musical do nosso programa desta manhã de segunda-feira.
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0: Muito bem. São 6 horas e 16 minutos. Bom dia. Um abraço aí para todos acompanhando a gente aí lá no bairro Laércio Cabelinho, pessoal lá da Cidade Nova, do Bela Vista. 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Um abraço, bom dia aí para todos vocês aí da Macom. Também com a gente o pessoal lá na Colônia Reunida. Alô, pessoal da Caipe, do Onça, Nova Jerusalém, do Escadinha, Peraque, Paragonorte. O nosso abraço e o nosso bom dia. Muito obrigado aí por estarem conosco aí todas as manhãs. Pai, você viu no Rio Grande do Sul, né, desastre aí, as chuvas, muita água alagando as ruas, destruindo casas, né, deixando dezenas de pessoas desabrigadas no Rio Grande do Sul, tudo por conta do fenômeno El Niño, que previa já essas enchentes, né, excesso de chuva, muita chuva mesmo, né? E essa semana tem previsão de mais chuva caindo naquela região lá do Rio Grande do Sul, meu caro Murilo de Castro Glória. Mandando um bom dia para a turma boa e amiga, acompanhando a clube lá na Colônia Del Rey. Alô, pessoal lá de Pixuna do Pará, do quilômetro 88. Alô, pessoal do quilômetro 67, lá no 75, no 35. Aurora do Pará, Mãe do Rio, bom dia para vocês aí. Obrigado pela audiência. Também com a gente o pessoal acompanhando a clube lá em Ulianópolis, lá no Caminho das Árvores, tem a nossa ouvinte lá, adora estar ligada com a gente, no bairro Resende 2, também o nosso bom dia. Um grande abraço para vocês aí. Vamos trazer uma música agora, sabe de quem, meu caro Murilão? É do José Ribeiro, né? A Beleza da Rosa. Depois a gente traz, antes do Carlos Alexandre, vamos trazer a música, não sei se você vai conseguir localizar aí, é do Vanderlei Cardoso, Bom Rapaz. Vamos trazer essa música aí dos anos 80 aí, que fez muito sucesso, pra galera curtir aí. Essa turma boa e amiga acompanhando a Rádio Clube de Paragominas nesta manhã de segunda-feira. Tá no ponto a música? Então vamos tocar aí, meu caro Murilão. São 6 horas e 19 minutos agora. Minha amiga Dedéia acompanhando a clube também.
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1: Muito bem, para o Murilo, agora são 6 horas e 32 minutos. Essa banda aí, Renato e seus Blue Caps, né? É uma banda brasileira de rock, formada, se não me engano, em 1959, que se notabilizou por versões de canções internacionais. E é uma banda em atividade mais antiga do mundo, né? Segundo seus integrantes, tornaram-se um sucesso se apresentando em programas, inclusive aquele programa Jovem Guarda, em shows, festas e bailes. Quando tinha um baile assim, chique, né? Contrata aí a Renato e seus Blue Caps. E lá estava a banda aí, cantando seus sucessos aí. O baixista Paulo Sérgio Barros, que tinha um outro aí. Sabia que Erasmo Carlos já foi vocalista dessa banda aí, o saudoso Erasmo Carlos? Pois é, rapaz. Renato e seus Blue Caps. Fiz história e continua fazendo aí. Será mentira ou será verdade o nome dessa música aí? Tem gente que diz que é Disse Me Diz. É a mesma coisa, né? Ah, Flamengo tá com Disse Me Diz. Então, será que ele tá falando verdade ou tá falando mentira? Tem uma outra música dele, da banda aí, Feche os Olhos. É uma outra música muito bonita aí, Feche os Olhos. Quero mandar um bom dia, um abraço aí pra galera que está acompanhando a clube lá na colônia São Sebastião. Quero mandar um bom dia pro pessoal do quilômetro 204, do Piriazão. Um abraço aí para todos vocês. 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Nosso bom dia vai para o Capitão Louro. Olha a hora certa de novo. São 6 horas e 35 minutos em Paragominas. Minha amiga Bernarda Rezende, acompanhando a clube também. Um abraço aí para você, o Saladeiro, Irismar, né? O grande Saladeiro, o nosso abraço e o nosso bom dia. Vamos ouvir aí o nosso correspondente lá de Brasília, Paulo Otaran. Ô Paulão, bom dia para o senhor. Setor produtivo tenta frear o governo para que não aplique a lei da reciprocidade após taxação americana. É isso, meu caro Paulão, bom dia para o senhor.
2: O setor produtivo brasileiro quer desarmar o Palácio do Planalto do aspecto político na relação com o governo de Donald Trump. O presidente da CNI pilota diretamente, através da Confederação Nacional da Indústria, uma nova missão para tentar, junto ao governo americano, contornar o tema. Para o presidente da entidade, Ricardo Alban, a indústria, o comércio e o setor de serviços, mesmo prejudicados com o tarifaço, não querem polemizar o tema, mas continuar conversando.
3: O Brasil vai continuar negociando. Essa é a opção número um que existe nesse momento. E para isso, inclusive, vai ser estruturada essa sétima missão, fazendo parte da política industrial.
2: Esta não é a mesma ideia que tem o Palácio do Planalto e nem aquilo que o governo quer. Neste aspecto, existe uma disputa por protagonismo. Se houver uma reunião isolada do empresariado surtir efeito, o Planalto teme efeitos negativos que poderão refletir na campanha eleitoral. O especialista em comércio internacional, José Pimenta, parte de um norte para amenizar o conflito.
4: É importante que os estados olhem, né, para como capacitar mais exportadores, como você ter programas específicos de exportação e de internacionalização. sinalização para que essas empresas possam entrar competitivamente no mercado. Hoje, né, o debate sobre política comercial, sobre internacionalização de empresas, eles não façam parte só de uma política de governo. O governo muda, o governo está sempre mudando. O que a gente tem que entender é que isso tem que ser política de Estado. Quando a gente olha para Estados Unidos, para a própria União Europeia, você tem políticas específicas ali, independente de governantes, que vão, de alguma forma, reverberar por vários anos.
2: A semana que está começando vai dar continuidade a reuniões setoriais. O consenso em torno do posicionamento do Brasil sobre o assunto existe. Falta ajustar a forma de como reagir. Uma parte do Palácio quer procedimentos políticos de troca. O setor produtivo, por enquanto, não.
1: Tá certo, então. Muito obrigado pela participação. Agora são exatamente, meu caro Murilão, 6 horas e 38 minutos. Vamos de música aí, porque tem uma galera pedindo aqui para curtir. Vamos trazer aí para a galera ouvir nesta manhã de segunda-feira. Hoje são 27, como o senhor falou, né, meu caro? 27 de julho. Hoje ainda faltam 4 dias. Esse é o mês de 31. 31 dias, né? Então 27, hoje já são 27, ainda tem 4 dias ainda para você esperar acabar o mês. Hoje é dia do motociclista. Hoje, meu cara, dia do motociclista e o dia nacional de prevenção de acidentes do trabalho no Brasil. Essa é a data de hoje com relação aos motociclistas, homenagem aos condutores de motos no Brasil todo. E prevenção de acidentes, lembranças sobre a importância da segurança nas empresas, criada no Brasil em 1972. Portanto, dias significativos, com datas memoráveis. Hoje, dia do motociclista. Você não é motociclista, você é ciclista, né? Então tá certo. Então só vai ter que chegar seu dia. Vamos ouvir então mais músicas. 6h39 agora.
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0: dia, Moreno!
1: Muito bem. 7 horas em ponto. Essa música da Melinha, mulher nova, bonita e carinhosa, que fala sobre gregos e troianos. Aí eu me lembro aí daquela célebre frase, né? Para agradar a gregos e troianos, né? Eram dois povos inimigos da famosa Guerra de Troia, né? E faz parte dessa expressão popular, agradar a gregos e troianos, que significa tentar satisfazer duas partes com ideias contrárias ao mesmo tempo, né? Então essa é a explicação detalhada sobre a origem da expressão popular gregos e troianos. Foi uma guerra de 10 anos, né? O conflito mitológico que ocorreu entre os gregos e a cidade de Troia, né? Os dois grupos eram rivais, mortais, com interesses totalmente separados, tornando impossível apoiar ou satisfazer ambos de uma vez. Então, gregos e troianos era mais ou menos nessa situação que a cantora Amelinha, meu caro Murilo de Castro Glória, gregos e troianos era mais ou menos nessa situação que a cantora Amelinha, meu caro

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3: Bom dia!

0: Bom dia, Moreno!
1: Já estamos de 7 horas e 11 minutos em Paragominas. Já amanheceu nas páginas dos jornais, nas redes sociais, há pesquisas, né? Pesquisa para governos de vários estados brasileiros, por exemplo, no Rio de Janeiro, lidera em todos os cenários o Eduardo Paes, né? No Rio de Janeiro, Eduardo Paes. Aqui no estado do Pará, Hanna Gassan, 24%. No primeiro turno, Daniel Santos, 20%. Né? Em Goiânia, deixa eu ver aqui. Está dando aquele... Goiânia ainda não liberaram a pesquisa de Goiânia ontem. Né? Mas daqui a pouco a gente tem detalhes aí sobre as pesquisas por cada estado, meu caro Murilo de Castro Glória. Quero mandar um bom dia, um abraço aí pro pessoal do Mercado Municipal, meu amigo Nilson da Casa de Carne Pernambucana, bom dia. Grande Urso Branco, maior distribuidor de carne em Paragominas. Alderi Freitas, o popular Daiane, já abriu as portas do supermercado Daiane na rua Nossa Senhora de Lourdes, bom dia. Mauro Leal e Dona Samira também lá na Leal Rações, na Barão de Araruma. Meu amigo, o pessoal da Macon, Maurício e Dona Keila. Macon fica na Cícero Ávila, né? Macon, materiais de construção, elétrica RN, na Presidente Vargas. Nosso amigo Jossério, da Autoescola Patriota. Bom dia. O pessoal aí da Distribuidora Garcia, no Polo Moveleiro, também com a gente. Um abraço vai para o Luciano, da Macedônia Agro, também com a gente. Nosso bom dia. Quero cumprimentar a turma boa e amiga ligada com a gente lá pelo bairro Najibão. Alô, pessoal do Andradina. Alô, pessoal do Condomínio Rural. Bom dia para vocês aí no Jaderlândia, no Nova Conquista. Pessoal lá do bairro Juparaná e também do JK, acompanhando a clube, além de todos os bairros da Promissão, acompanhando o nosso programa nesta manhã de segunda-feira, meu caro Murilo de Castro Glória. Vamos trazer mais uma música aí, trazer um brega bem gostoso aí, animando esta manhã de segunda-feira, meu caro Murilão. Vamos nessa então. 7 horas e 14 minutos. 7h14 agora.

0: muito bem, muito bem. Agora são 7 horas e 26 minutos. Rapaz, as eleições no estado do Pará. O MDB não confirma a indicação do PT para vice de Hanna. E Jader Barbalho pode ser o vice. Você viu a notícia que saiu nas redes sociais? Informações aí dos bastidores da política paraense seguem fervendo e uma nova reviravolta agita a disputa pelo governo do Pará. Após o Partido dos Trabalhadores divulgar nota na última sexta-feira, confirmando a indicação do deputado Dirceu Tencatê, com atuação forte lá em Marabá, no sul do Pará, para a vaga de vice, o MDB não endossou oficialmente a informação e mantém a definição em aberto ainda, viu? E o cenário indefinido e nova possibilidade, inclusive. A legenda de pré-candidata Hanna avalia caminhos diferentes e, segundo uma fonte, pode suspender o acordo com o PT. E uma das alternativas em estudo é a indicação do ex-governador do Pará e atual senador Jader Barbalho, de 81 anos, para compor a chapa com a vice Hanna. Meu Deus do céu, meu caro Buri de Castro Glória, em política tudo é possível. Só não vi boi voar ainda, como dizia um saudoso deputado federal, que Deus o tenha em bom lugar, né? Ele dizia isso, que em política só não viu boi voar, o resto tudo é possível, né? O certo é que viralizou e continua viralizando nas redes sociais o nome do senador Jader Barbalho para compor a chapa como vice de Hanna Gassan ao governo do estado. Agora são 7 horas e 28 minutos em Paragominas. 7h28, bom dia, um abraço aí para você que está chegando para mais um dia de trabalho no comércio, né? Bom dia, seja bem-vindo. Que Deus lhe dê saúde, que tenhamos um dia produtivo hoje, segunda-feira, dia 27 de julho. Quero mandar um abraço também, vai para o pessoal lá na região da Caipe, lá na nova, na colônia do, ali, Nova Jerusalém também. O pessoal no São João do Onça, bom dia. Pessoal da Perac, da Paragonorte, da colônia Água Suja, acompanhando a Rádio Clube de Paragominas, sintam-se abraçados por nós. Agora são 7 horas e 29 minutos, 7h30. Olha essa música aqui. Você bem me tocou. Já tocou de manhã cedo. E encontrei meu peito esse amor que ele não. Isso é ritmo de Agropec, né, meu cara? Murilo de Castro Glória. Ritmo de Agropec, Sem Medo de Ser Feliz, né? Como dizia o saudoso Eloy Santos, fracasso não tem a ver com insegurança, e sim com falta de execução. Então vamos curtir aí, mais uma aí pra galera curtir. Um abraço aí pra todos acompanhando a clube lá no bairro Ouro Preto. Alô, pessoal do bairro Juparaná com a gente nesta manhã, o pessoal do Açaizal também conosco, Cidilândia, bom dia para você que está acompanhando a Rádio Clube de Paragominas, sem esquecer o nosso querido bairro Najibão. Um abraço para todos vocês aí do bairro Najibão, bom dia. 7h30, 7h30 agora.
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0: dia, Moreno!
1: Muito bem, bom dia. 7h43, só melhorando o retorno aqui, meu caro Murilo de Castro Glória, que o senhor disse que teve que consultar a IA para poder baixar essa música aí. Cuidado com a IA, viu? Diz que a inteligência artificial, tem muita gente perguntando, será que vai ajudar a gente no trabalho ou vai roubar o emprego de muita gente? Empresas de inteligência artificial fazem grandes promessas sobre substituir trabalhadores por suas ferramentas. Mas os gráficos mostram que realmente o que está acontecendo, na realidade, está roubando o emprego de muita gente, viu, meu caro Murilo de Castro Glória? Empresas de inteligência estão fazendo grandes promessas sobre a capacidade de suas ferramentas de substituir a mão de obra humana. E alguns empregos serão automatizados, enquanto outros serão aplicados. Você vê supermercados agora, quase todos os condomínios em Belém já tem supermercado automatizado, né? Lá não tem empacotador, não tem caixa, não tem nada. Você escolhe a mercadoria, aí passa o Pix, o cartão e vai embora, vaza, não tem ninguém, viu? É automatizado. Quer dizer, não tem mais ninguém para trabalhar. Isso aí já é uma prova de que já está sendo substituída a mão de obra brasileira. Meu caro amigo Rubens, que está acompanhando a clube lá em Pixuna do Pará, muito obrigado pela audiência. Ele pediu uma música, já a gente vai rodar, faltando 16 minutos para as 8 da manhã. Quero abraçar a todos aí no Mercado Municipal. Quero cumprimentar os nossos queridos amigos patrocinadores, meu amigo Alderi Freitas, o popular Daiane, está ligado com a gente também nesta manhã. O pessoal da Leal Rações, na Barão de Ararum, o pessoal da Macon, Materiais de Construção, meu amigo Jocélio, da Alta Escola Patriota, também com a gente, meu amigo Tião da Casa Blanca, o nosso bom dia e um grande abraço aí também, está acompanhando a gente. Muito obrigado aí pela audiência. Quero abraçar a todos também aí no bairro Andradina. Bom dia para vocês lá no condomínio rural também com a gente. Abraçando o pessoal lá no quilômetro 204, do Piriazão, também acompanhando a Rádio Clube de Paragominas. Hoje, segunda-feira, dia 27 de julho, meu caro Murilo e Castro Glória. Hoje é o dia... Qual é o santo do dia hoje que nós falamos? Não. Hoje é dia do motociclista, né, meu cara? Hoje é dia do motociclista, meu amigo. Motociclista. Hoje é o dia do motociclista. Um abraço aí para todos. E que o seu dia seja maravilhado, né? Tem muita gente que usa moto para trabalhar, né? É uma ferramenta de trabalho hoje, né? Já foi esse tempo que você tinha moto para passear. Hoje é para trabalhar, né? E agora tem até as motos elétricas, né, meu cara? Tem motoqueiro fantasma também. A motocicleta é amplamente definida como, por lei, na maioria dos países, para fins de registro, né? Tributação, licenciamento, mas tem sua finalidade, né? Pode servir de moto Uber, mototáxi, né? Então tem várias finalidades uma moto, né? E tem até moto isenta de IPVA, né, meu cara? Você ouviu falar? No estado de São Paulo, as motos com motor de até 180 cilindradas estão isentas do pagamento de IPVA esse ano, né? Desde que sejam propriedade de pessoas físicas e estejam com a documentação regularizada. Aí você não paga imposto. Seria bom que essa moda pegasse em todo o Brasil, né? Olha, faltando 13 minutos para as 8 da manhã, vou sair um pouco mais cedo, meu caro Murilo Castro Glória. Eu vou encerrando a minha participação por hoje. Um novo encontro, se Deus quiser, amanhã. Tenham todos uma boa segunda-feira, um bom dia e até lá, se Deus quiser.
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0: sucesso pra você curtir aqui no som da 89 da Clube FM. Só chegando nessa manhã, agora 8 horas 9 minutos. Bom dia, essa é a Clube.
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0: Estamos por aqui até as 10 da manhã, tudo bem, senhoras e senhores? Para você, o nosso muito obrigado sempre pela sua audiência, desde as primeiras horas da manhã de hoje, das 5 com o Moreno. É Mano de França, agora você tem minha companhia.
1: Bom dia!
0: É sempre bom ter a sua companhia, essa que é a verdade. Né, gente? Senhoras e senhores, onde quer que estejam nesta segunda-feira, para muita gente, Dia Internacional da Ressaca, né? Hoje, 27 de julho, ano 2026. A última segunda-feira do mês de julho, tá indo embora. Agosto tá chegando, tá chegando. Onde quer que vocês estejam, nosso muito obrigado. Participe, interaja comigo a partir de agora, através do WhatsApp da Clube. DDD 91 991383697.
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0: Essa é a Clube, com certeza, mandando as melhores músicas, informações e os prêmios valendo por aqui, com certeza, em mais uma manhã, em mais uma semana que eu fico com vocês, se Deus quiser e há de permitir.
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0: o sucesso aqui pelas ondas da 89 da nossa, da sua Clube FM. MC Luke e Lene, pra você curtir a boa música. Clima de Paris, pagodezinho bom demais, não é verdade? Continuamos por aqui, agora 8 horas 28 minutos, abraçando a você que está nos ouvindo.
1: Alô, meu amigo Alex França, você é bom de rádio, você sabe fazer o rádio, meu amigo. Tira o chapéu pra você.
0: Opa!
1: Eu tô ouvindo aqui, ouvindo a banda desde as 5. Mas o cara nem mandou um alô pra mim.
0: Rapaz!
1: Mandou um alô pra mim, pro meu irmão Edilson Moreno e a minha gatinha aqui, a Nina.
0: Certo.
1: É a gatinha de quatro patas.
0: Tá certo, você não falou de onde, meu irmão, está nos ouvindo. Mas tudo bem, tá ligadinho conosco aqui, muito obrigado sempre pela sua audiência.
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3: Vamos embora.

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O sucesso pra você curtir com o Taylor Swift. Muito obrigado sempre pela sua audiência. O nosso bom dia. A hora certa agora. Faltando 10 minutinhos para as 9 da manhã. Bob Sinclair, Love Generation.

0: Natal.
1: 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Bom dia!
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0: Tu sabes que o rádio, principalmente na clube aqui, o Rádio Paranaense, não pode ficar sem esses bregões, né? É segunda-feira na manhã, a gente tem que ouvir. É coisa nossa. É o que nós, me permita falar assim, que nós ouve. Eita! É a nossa cultura, é o bregão aqui na clube.
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0: Deixa eu mandar um abraço aqui pro meu amigo, que tá nos ouvindo, o Valdinei, gente boa demais. Meu amigo particular, a gente se conhece muito, né? Tudo certo, por onde quer que você esteja, hein, meu amigo Valdico? Ele nunca tomou uma ouvindo uma música assim, hein? Oh.

0: Isso da Clube FM, os quatro cantos da cidade e também saindo aqui do nosso município. É você, ouvinte, aí viajando pela estrada e nos ouvindo. É o caso aqui, ó.
1: Bom dia, meu amigo.
0: Bom dia.
1: Eu vim pra Paragominas.
0: Opa.
1: Na minha cidade que eu me criei. Passar os tempos aí.
0: Certo.
1: Eu vou na rádio de vocês aí, viu?
0: Venha, venha.
1: Pois é, né? Passar um dia a casa da minha irmã. Sai um pouco da Inal. É, dá uma voltinha. Que eu já vi o doente. Mas é melhor ficar escutando a rádio lá. Dá uma luta na Inal lá. Pra nós. Que linda van. Bom dia.
0: Acerta você da Inalco, você aí de Ulianópolis.
2: Por favor.
0: Aquele abraço. Liga pra mim, 91383697, eu mando a sua mensagem.

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1: Essa é a Clube FM pra você. Bom dia, agora 9 horas 28 minutos. Tem mais sucessos com certeza daqui a pouquinho. Bom dia.
0: Bom dia, Clube. O sucesso volta já. Continue aí.

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1: Daniel Silveira no piano, beleza. Siga a letra.

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1: Bom dia, Paragominas, está aí Barros de Alencar, apenas 3 minutos, já estou por aqui. Vamos ficar juntos nesta segunda-feira, hoje já são exatamente 27 de julho, ano 2026. Muito bom estar com você, chegamos aqui um pouquinho atrasados, mas vamos ficar aí até o meio-dia, depois tem o Bora Cidade, tem muita notícia, tem muita música. Sou eu, João Glória, voz do povo, com você até o meio-dia. Agora são 10h19 em Paragominas. Bom dia!

0: Vamos que vamos, meu povo, acerte o seu pelo nosso, são exatamente 10 horas mais 37 minutos, programa João Glória, a voz do povo, até o meio-dia desta super segunda-feira, e é claro que a gente tem a participação do nosso amigo Edson do Mundo Natural. Bom dia, Edson!
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0: 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Agora são 10h41 em Paragominas. Bom dia.
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Vamos que vamos, meu povo, acerte o seu pelo nosso, são 11 horas mais 2 minutos em Paragominas. 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Agora são 11:02 em Paragominas. Bom dia!

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4: Acerte o seu pelo nosso, agora são exatamente 11 horas mais 28 minutos. Daqui a pouquinho tem o programa Bora Cidade, tem a minha apresentação provisoriamente, porque logo logo meu amigo Valdemar Nunes estará voltando tanto para o rádio como também para a televisão, apresentando e levando todas as informações. Mas até a volta dele, que não vai demorar, não precisa ficar com tanta saudade, porque ele já está chegando aqui com a gente, com certeza, para matar a saudade dos seus ouvintes, dos seus telespectadores. E brevemente, acredito que semana que vem, ele já esteja de volta apresentando Bora Cidade e também o programa da Rádio Clube FM de Paragominas. Mas daqui a pouquinho sou eu com você, ao meio-dia e 20, pela RBA TV, canal 30.1, agora 11h29. Em Paragominas, bom dia.

Olha, tá aí a Debbie Gibson, Lost in Your Eyes. Agora faltando apenas 20 minutos para o meio-dia. A gente já vai ficando por aqui, porque o Bora Cidade está chegando. Tem a minha apresentação. Amanhã a gente retorna com a graça de Deus às 10 horas. Mas daqui a pouquinho a gente se encontra pela RBA TV. Forte abraço e tudo de bom. Tchau, tchau.

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2: Tranquilas, mas Paysandu parece que quer emoção.
3: Difícil, né? Bom dia, Danilo. Bom dia, Saulo. Um ótimo dia a todos. Estava tudo planejado para iniciar o programa hoje de um jeito especial, com vitória de Remo, com vitória de Paysandu. Só voltou a combinar com o Paysandu, né?
2: É. E aí, Saulo?
4: Tudo bem, né? Aparentemente, do ponto de vista remista, uma melhora pontual, importante. E o Paysandu, Liane, parece que quer ficar de férias em outubro.
2: Égua.
4: Ou antes, né? São duas vitórias necessárias em quatro jogos. Difícil, fácil. Jogue aberto com a sua consciência, torcedor bicolor. O que é que tá faltando e o que é que tá sobrando?
2: Já pareceu ser fácil essa missão, né?
4: Muito fácil.
2: Parece que tava na mão. Sabe a história da faca e o queijo na mão, aí deram uma pedrada com a faca pra longe.
4: Cortou
2: e agora
4: o dedo,
2: tu vai ter que cortar.
4: Aí vai cortando o dedo.
2: É.
3: Tudo pra ti é mais dramático, né? Cortar o dedo.
4: Eu tô muito preocupado com o Paysandu, Liane.
3: Opa.
2: A situação tá complicada mesmo. E ó, só que a gente vai começar o programa falando de Clube do Remo, colocando na tela aí a vitória do Leão pra cima do Vitória. Então é o triunfo azulino. E aí a gente pode falar, hein, meu amigo? Foram o quê? Três peias pra cima do Bahia. Uma para cima do Vitória com uma derrota, né? Então, cinco jogos, quatro vitórias e uma derrota. Remo é campeão baiano. Dá para colocar dessa maneira.
4: Eu pensei que ia ter festival de acarajé hoje aqui, Liane.
3: Acordou com fome, foi, amigo?
4: Fome de bola.
3: Opa!
2: Para você que quer ficar atualizado das coisas do esporte, fique ligado aqui no Jogo Aberto Pará. E a gente tá vendo as imagens de um jogo que parecia que ia ser uma trocação, até que o goleiro Arcanjo do Vitória resolveu acabar com a igualdade.
4: Mas antes disso, foi uma trocação.
2: Jogo bom,
4: interessante. O Vitória começou precavido.
2: Ninguém
4: o Remo,
2: se acovardando.
4: O Remo tomou uma atitude ali um tanto quanto desorganizada, mas com o Aleph Manga caindo mais pela direita, já chamando a responsabilidade do lado esquerdo, o Mike fazendo um apoio. Zé
2: Paulo,
4: Ricardo...
2: Só segura esse já que eu quero fazer um adendo daqui a pouco sobre ele.
4: Tranquilo. Zé Ricardo chamando responsabilidade como um meia, não sendo tão volante, mas chegando ali até como um atacante, entrando na área, finalizando. Zé Ivaldo e Matheus Felipe parecia assim, não estou dizendo que devem ir para a seleção, mas que já se conheciam de outros carnavais, né? Em alusão ao Vitória da Bahia.
2: Eu só achei a dupla pesada.
4: Não, eles são pesados, sempre foram. Mas tem qualidade técnica, se antecipam. E encaixaram bem, né? Foram boas reservas, tanto que ninguém chorou depois do jogo a ausência do Marlon e do Tchamba. Isso já é um grande avanço, na minha opinião. Marcelo Rangel voltou a ser o Marcelo Rangel que o torcedor tanto admira. Primeiro tempo, trocação. O Lucas Arcanjo foi o diferencial, mas porque o Remo não desistiu. E no segundo tempo, um jogo controlado do Remo. Se o Corinthians treinou diante do Leão na quinta-feira, o Remo não teve nenhuma intercorrência, como diria o seu Guerreiro, na segunda etapa. Vitória segura, tranquila, que dá um respiro, mas a situação ainda é muito delicada.
2: Mas aí eu pergunto para a Liane, foi um Remo que mostrou mais ou foi um Vitória que mostrou pouco dentro do esperado?
3: Tá, eu tinha uma expectativa maior em cima do Vitória. Para mim, inclusive, o jogo contra o Vitória, fazendo uma relação com o Corinthians, ele ia exigir um pouco mais do clube azulino. Mas eu acho que, num contexto geral, o Remo assumiu, talvez, entendeu o que, para mim, é o estilo de jogo do Remo. E para um time que vai brigar pela permanência, eu acho que é adotar. Vai ser um time um pouco mais compacto, ou melhor, mais compacto no meio de campo e buscando acelerar no contra-ataque, achando Jajá, Aleph Manga, alguém lá na frente um pouco mais avançado, adiantado. Então, eu acho que para mim esse estilo de jogo foi um Remo, que claramente foi mexido no meio de campo, não só em termos de peças, mas pela compactação mesmo. E para mim, essa é a postura do Remo daqui para frente.
2: É, olha aí, você tá vendo o segundo gol do Aleph Manga com um belíssimo passe do Zé Ricardo. Aliás, eu vou falar um negócio pra vocês, tá? O Zé Ricardo como meia estreou ontem no Clube do Remo, tá? Por que que tu tá falando isso, Danilo? O Zé Ricardo já jogou nessa função várias vezes. Só que eu tinha a sensação que ele não tava entendendo a função de meia. Ele era um volante jogando na função de meia. Ontem ele foi um meia, uma partidaça, tá? Do Zé Ricardo temporizando, encontrando jogador, girando. Foi muito bem aí na partida. E se realmente ele for isso pro resto da Série A, Olha, Vitor Bueno te coça, viu?
4: É, o Vitor Bueno não é concursado do Remo. Se ele estiver no banco, na minha opinião, não faz diferença nenhuma. Até porque ganha muito para jogar bem mais. Sobre o Zé Ricardo, Danilo, para a gente ver a questão da coletividade, Liane, e o que eu falei sobre o Patrick na sexta-feira aqui, o Zé Ricardo foi tão bem ontem com o DNA de volante, mas sendo um meia de fato, que ele potencializou Pico e Zé Welison.
2: Inclusive, seu Salvo Zaire.
4: A defesa do Remo não ficou exposta, o Remo teve ali menos um para variar, não preciso dizer quem é, Marcelinho voltou a ser o Marcelinho, e a coisa aconteceu tranquilamente com o Aleph Manga jogando pela direita, coisa que a gente não está tão acostumado
3: a ver. Eu prefiro dar essa responsabilidade para o Zé Ricardo, né? A responsabilidade de volante, e a partir do momento que você sente mais liberdade, você ser mais meia. Com isso, você preserva o meio de campo, e para mim, de fato, a função dele... Ontem, atuando ali como um meia, foi bem melhor do que as outras tentativas.
2: E é sobre isso que o Léo Condé vai falar com a gente agora, esse meio de campo que teve essas mexidas, com a entrada do Pico, com a entrada do Zé Ricardo. Vamos colocar o Léo Condé na tela.
5: A gente fez um duplo volante ali com o Zé Welison e o Pico, e deixou o Zé Ricardo exercendo aquela função que ele fez contra São Paulo, contra o Palmeiras, contra o Botafogo lá no Rio, né? Ele um pouco mais solto ali, aproximando dos dois jogadores de frente. Mas principalmente, né, a característica do Zé Ricardo é de pressionar a saída de bola do adversário. Então hoje a gente queria pressionar a saída de bola do Vitória, e ele é um jogador que entrega muito isso e fez muito bem feito.
2: Vamos lá, pressionar a saída de bola. Isso daí é um ponto que foi fundamental. Vitor Bueno não vinha fazendo isso. Patrick não vinha conseguindo exercer essa função, e o Pico, meu irmão, rouba a bola demais. E não se restringiu a isso, tá? Fez inversão de bola e tudo mais. Agora, um time com o nível técnico do Remo para uma Série A, com pouco investimento do Remo, é um time que todo mundo tem que correr, tem que se doar. E aí, qual é uma das principais características nossas aqui no Jogo Aberto? Falar o que tem que falar, independente de resultado, tá? Ó, o Jajá, ele faz o gol numa entregada ali do goleiro do Vitória, mas se eu Jajá, vou falar um negócio aqui, se eu ter que correr pra trás pra marcar, viu? O Jajá ontem, ele tava numa pegada Vinícius Júnior Brasil e Noruega. A bola tava passando perto do pé dele e ele não tava esticando o pé. E aí eu pergunto, o Jajá teve uma proposta da Rússia. O Remo não topou a proposta. E aí? Não tá mais afim de ficar? E eu tô perguntando e falando sobre isso com o Jajá tendo feito o primeiro gol do Remo. O Jajá tava jogando com a bola nos pés. Cara, teve um contra-ataque com 20 minutos do primeiro tempo que o Jajá pega a bola, toca no Zé Ricardo e fica. Se ele acompanha, o Remo ia ficar no 4-3 contra o Vitória. O Remo perde a jogada quando tu olhas, o Jajá estava parado no círculo central. E assim, da mesma forma que eu estou citando o Jajá, que para mim é peça fundamental do Remo, o Saulo cita, por exemplo, a questão do Pikachu. O que a gente está querendo dizer é o seguinte, o time do Remo tem que transpirar se ele quiser brigar para ficar na Série A. Eu acho que esse é o mínimo.
4: Só um detalhe que eu até citei, Liane, ontem na transmissão da Rádio Clube, não sei se tem a ver com o que o Danilo está falando, mas por volta dos 25, 30 minutos, Danilo, eu senti o Jajá com desconforto na coxa direita, na posterior. Eu senti ele travado com freio de mão. O gol, com assistência do Mike, você vê que são passes curtos, ele não dá aquele sprint, não sei se teve a ver com isso, não sei se eu enxerguei demais, concordo com tudo que você falou agora. Se o Jajá voltar pela direita, se o Pikachu voltar pela direita, se o Zé Ricardo fizer o vai e volta por dentro e o Aleph Manga pressionar a saída de bola, o Remo vai crescer de trás para frente, porque os caras atrás vão estar descansados. Quando o time adversário der brecha, automaticamente, principalmente nesses jogos no Mangueirão, a equipe vai se adiantar e a tendência é que haja uma pressão e o Lucas Arcanjo, ou um goleiro parecido, confesse, né? Como a gente diz no mundo da pelada. Mas eu vi esse problema físico do Jajá. Se eu estou enxergando demais, não tenho o olhar diferenciado da Liane, é um outro papo. Mas eu vi ele meio travado
2: agora,
4: por conta de um desconforto.
2: Só para terminar, ser chato, cara, os dois gols do Remo, para mim, foram marcados pelos dois piores jogadores na partida. O Manga, mais uma vez, errou tudo, não fez uma parede. E aí que entra, né? O Talhari entra com a metade da altura do Manga. O Talhares sabe usar o corpo, cara.
4: É mais brigador que o Manga, né?
2: Ele sabe usar o corpo, o Talhares com a metade da altura
4: e
2: do Manga.
4: O Manga é o artilheiro do Remo junto com o próprio Jajá, 5 gols cada, né?
3: Ainda sobre essa marcação, Saulo, de voltar para marcar, para um time que tem limitações físicas, a gente falou sobre a dupla de zaga mais pesada, mas acho que isso expande para o elenco como um todo. A gente falou sobre o Corinthians e como o Remo sofreu no aspecto físico. E a partir do momento que você não tem essa reposição, falando ali do Jajá e do Pikachu, alguém vai precisar correr por dois. E esse alguém que vai precisar correr por dois, que eu acho que foi o que aconteceu, inclusive, em vários momentos contra o Corinthians, falando do Zé Welison, ele vai ficar mais fadigado. Então, até por um aspecto coletivo, levando em consideração as limitações físicas do time, para mim, a prioridade é voltar. Isso já é uma crítica que eu faço independentemente do Remo, né? Para mim, todo jogador tem que voltar, sim. Ou então, pelo menos, ele vai fazer 5 gols por partida.
4: E esse voltar não é voltar explodindo necessariamente, né, Deira?
3: Ocupando espaço, puxando uma marcação.
4: Fechar uma linha de passe, dar uma trombada aqui no momento
3: atrasa
4: de descanso.
3: Um pouco mais,
4: dá uma atrasada na transição do adversário. É questão de experiência, de qualidade técnica, mas eu concordo. E assim, só quem tem a ganhar com isso, além do Remo, é o próprio Jajá, que é um cara muito bacana, uma grata surpresa, até onde sei não é tão caro, veio de uma Série B e pode se tornar um protagonista como ele está sendo do Remo na Série A.
2: Vamos colocar na tela a classificação, porque o Leão deu uma bela de uma respirada aí nessa briga contra o rebaixamento, não saiu da zona por conta de critérios de desempate, mas está ali com a mesma pontuação do Vasco da Gama, do Internacional ali também, que é o primeiro time fora da zona. Olha lá, o Clube do Remo está na 18ª colocação, o Vasco da Gama com 21, é um gol, tá? De saldo a diferença, e aí mostra o quanto que aquele 3-0 para o Corinthians fez falta. Ontem o Remo poderia ter feito um golzinho a mais ali em oportunidades de contra-ataque. Enfim, o Internacional também está acima ali por conta dessa questão aí de saldo. O Vasco que se enrolou, empatou com o Mirassol. O Internacional perde a partida dele para o Atlético Paranaense. O Grêmio foi buscar um empate contra o Fluminense. Santos que se enrolou com a Chapecoense. Então assim, cara, eu tenho a sensação que tem o quê? 7 times para essas 4 vagas, porque o Vitória tá ali com 4 pontos a mais, por exemplo, que o Santos. Mas tem uns times aí que podem vir para essa briga aí, viu, pelo rebaixamento.
4: Curitiba. São Paulo
2: tá numa leva aí de sem ganhar ninguém, sem jogar nada.
3: O Internacional tá pedindo, pelo amor de Deus,
2: O Vitória, ele tá no pacote de time que ainda não venceu um jogo fora de casa. E não existe você jogar um Campeonato Brasileiro e não pontuar fora de casa.
4: Curitiba sempre tem um time que surpreende, né, Danilo? Que vem lá de cima, começa
2: despenca.
4: Bem... se aproxima do G4 e dá aquela despencada.
2: São Paulo já foi líder, né?
4: É, agora sim, o resumo dessa classificação aí, Eliane, é que tirando Flamengo e Palmeiras, que tem muitos problemas, acredito que se o Remo tivesse um trabalho mais consistente desde dezembro do ano passado, poderia estar ali na posição do Atlético Mineiro ou do próprio Corinthians, com 25, 26, 28 pontos. Campeonato nivelado, o nível técnico do futebol brasileiro, ele não é o que a gente imagina em muitos momentos. E o Remo, ele está nessa posição muito por conta dele. Até porque falamos aqui amplamente que ele enfrentou todo mundo com o peito aberto, olhando no olho, perdeu e venceu nos detalhes. Mas não se acovardou para ninguém.
2: E no caso do Santos aí, né? O Santos, em 2 confrontos com a Chapecoense, o Santos fez 1 ponto. Ele perde na estreia contra a Chape lá em Chapecó e agora empata em casa. E detalhe, era para ter perdido. O Santos fez 1 ponto, ele perde na estreia contra a Chape lá em Chapecó e agora empata.

0: critério de desempate se joga lá para cima. Então, para quem precisa de resultado, agora não é mais só olhar essa pontuação aí da classificação, mas é pensar também em gols, é pensar em critérios, ou seja, é colocar tudo num combo só.
1: E outra coisa, no primeiro turno o Remo empatou muito, né? Aquela famosa história, ah, três jogos você empatou três. Se tu ganhar uma, perder dois é a mesma coisa. Sendo que o primeiro critério de desempate é a vitória. Então isso acaba sendo fundamental aí no pacote também. Enfim, o Clube do Remo que já volta, né, ao gramado contra o Mirassol, jogando fora de casa. Um confronto direto e eu jogo aqui para vocês. Nesse caso, empate seria um bom negócio? Por ser um confronto direto, Mirassol, que é um time que está se enrolando na Série A, mas que passa para uma segunda fase de Libertadores. Como é que vocês enxergam aí essa possibilidade de quarta-feira?
2: Olha, jogo aberto, o Remo não tem o que temer. Um estádio no interior não estará lotado, sem aquele clima hostil, sem ruas de fogo. O Mirassol é um time respeitável, nada além disso, mas o Remo tem plenas condições de fazer um azerinho.
0: Eu iria cobrar 3 pontos.
2: 3-2. Eu acho que a cobrança interna, Danilo, ela tem que ser de 3 pontos. Ou pelo menos de uma postura vitoriosa. Porque aquele negócio, eu vou viajar para empatar porque o foco é o Santos no sábado. Isso não dá certo. O Remo está ainda numa campanha de recuperação. Isso, né? O campeonato, como a gente já falou, é acessível. E se o Remo jogar o que jogou ontem nos 100 minutos, vamos colocar dessa forma, ele tem plenas condições de vencer o Mirassol, esquecendo momentaneamente o Santos, que já
1: Saulo,
2: é um outro
1: o Saulo,
2: nível.
1: Pois é, o Saulo levantou uma bola interessante aqui, porque assim, vamos lá, a gente está falando de Série A, que hoje o foco do Remo é fugir do rebaixamento. E você tem uma Copa do Brasil, que você passando de fase agora a ponta já cai. E o jogo contra o Santos também é acessível, do jeito que o Santos está jogando. Se tivesse que priorizar um, como que funcionaria isso na cabeça de vocês?
0: O Remo tem condições de abraçar o mundo. Eu acho que contra o Santos é um jogo acessível, que dá para fazer o que fez aí contra o Vitória em termos de estrutura. Mas se eu for falar de prioridade, olhando como é que está a classificação, meu amigo, quando cair a ponta da Copa do Brasil e o Remo não subir, ninguém vai querer saber de ponta.
2: Prioridade do Remo é se manter na elite do futebol brasileiro. Mas eu acredito e tenho quase certeza, Eliane, que contra Mirassol e Santos, dá para você administrar o elenco, e aí é uma parte clínica, fisiológica, para ter bons desempenhos intensos nas duas partidas. Não estou dizendo que é um time reserva e um time titular, mas dá para poupar. Por exemplo, o Danilo ontem, ele se esforçou um pouco além do que o GPS costuma registrar. Danilo, bora dar uma segurada aqui. Cara, eu acho que não é um elenco muito qualificado, mas peças existem. Por exemplo, eu pensaria em fazer uma mudança no meio de campo. Na zaga, o Marlon deve voltar automaticamente.
1: Zé Welison respira, o Edson Fernando entra.
2: Zé Welison dá uma respirada.
1: O Pico estava vindo no banco, pode seguir.
2: Enfim, o Marcelinho, como é que está o Marcelinho clinicamente? Um cara importante, uma válvula de escape.
1: Correu ontem, viu, meu amigo?
2: Tem condições de jogar aí duas partidas de 200 minutos em 5 dias, 4 dias.
0: Inverter algumas trocas, normalmente acontece, né? Exatamente. A gente vê que ele tem uma preferência.
1: Traz o Talhari pro lugar do Manga.
2: É aquele negócio, tem o time que começa e o time que termina. Exato. Qual foi o melhor Remo ontem? O que terminou ou o que começou? Isso pode ser levado em consideração.
0: A gente percebe que ele tem uma preferência no estilo de jogo dele pelo Patrick, tanto que o Patrick entrou no decorrer da partida. Então, acho que dá para trabalhar essas inversões também para você administrar. Não é necessário abrir mão, porque para mim, tanto o Mirassol como o Santos são jogos acessíveis.
2: Outra coisa, Talhari, como é que está o condicionamento físico? Está com fome? Tem condições de jogar 70 minutos, um tempo em grande estilo? Bueno, vai acordar para a vida, vai ficar nesse chove não molha? Eu acho que tudo isso é uma gestão de elenco e você ter a ciência ao seu lado para saber quem se garante jogar essas duas decisões, como elas se apresentam para o Remo, e quem pode talvez ser preservado para ser utilizado ali numa reta final.
1: É isso, vamos falar de Papão da Curuzu. Ô, Paysandu, a vitória estava na tua mão, um adversário acessível e o Paysandu conseguiu se enrolar. Vamos colocar na tela aí os lances, os melhores momentos dessa partida, os bicolores que abriram o placar no início da partida, né, com o gol do Lucas Cardoso. Aí pensa-se que aí você vai começar a construir uma história de uma vitória com tranquilidade, como o Paysandu já fez nesse próprio gramado aí, né, lá de Manaus. Mas, cara, que tilt foi esse? O que aconteceu com esse Paysandu que conseguiu levar essa virada do Amazonas, que já estava praticamente morto, e o Paysandu deu vida para a onça na Série C?
0: Foi um tilt, mas também mérito do Amazonas. Tilt porque é complicado.

0: Acho que é amargo, você abriu o placar bem no início e você sofreu o revés, independentemente de como seja. Mas foi um Amazonas que tentou ir no que, para mim, Saulo, vem sendo o pior problema do Paysandu. O Paysandu tem essa característica de ser um time que faz a pressão, né, na saída de bola do adversário. E aí, quando ele enfrenta times que fazem isso com ele, ele tem dificuldade de sair para o jogo. E foi o que o Amazonas fez. No decorrer da partida, sentindo ali que o Paysandu poderia ser mais acessível, o Amazonas abre mão de ter dois laterais e opta por ter dois alas, justamente para jogar o time mais para frente. E aí, automaticamente pressiona o Paysandu. Então, houve o mérito, sim, do Amazonas enxergando o jogo. Agora, sim, foi um Paysandu que fez 1-0 logo ali no início, e aí, talvez um pouco mais confortável na partida, começaram a aparecer peças querendo decidir de fora da área, ao invés da construção, os famosos chutes de fora da área. Muito cedo, muito precoce, como eu falei, o Amazonas se estruturou taticamente, sentindo também confortável no jogo. O Paysandu começou a errar passes bobos, um pertinho ali do outro, leitura de jogo errada. Enfim, pontos que, para mim, não deveriam ser desperdiçados e merecem ser cobrados, sim.
1: Numa visão mais geral, Danilo, eu já percebi esse Paysandu desde o Campeonato Paraense, principalmente nos repás. Ele está melhor na partida, ele tem o psicológico favorável, mas o único cara que sabe administrar o jogo com posse de bola, desgastando o adversário, é o Marcinho. No Sim. mais, é o que a Eliane falou, é a afoiteza de, eu vou fazer o meu.
2: É uma
1: eu vou
2: ilha de inteligência
1: daqui,
2: no Paysandu.
1: Eu vou correr, às vezes, para sair do campo, para tentar ali aumentar alguma coisa. É um Paysandu que tem uma organização, tem o DNA ofensivo, por isso conquistou tudo que conquistou esse ano, está ainda na briga para se classificar, está bem ainda na briga, bem situado dentro do G8, mas assim, falta esse detalhe da cadência, do desacelerar, do saber acelerar com a cabeça arejada para você ter o gás para correr ali na transição defensiva. Acho que faltam esses ajustes. Tem jogador que não consegue chegar ao fundo, tem atacante que não recompõe de jeito nenhum, e isso gera uma falta de compactação, a defesa exposta, tomadas de decisão equivocadas, como foi a do Bruno Bispo, e como o Danilo bem colocou, não sei se no início do programa ou já no desenvolvimento, Papão ontem entrou com um desfibrilador em campo, viu, Liane?
2: Vamos colocar na tela a entrevista do Júnior Rocha. Nunca tinha visto o Júnior Rocha tão pesado, tá? Numa coletiva, mesmo em momentos de derrota. E a fala dele realmente também foi incisiva. Coloca na tela.
3: Futebol é traiçoeiro, né? Tem que ter um nível de concentração altíssimo, início, meio e fim de jogo. Não dá pra vacilar nesses lances como nós vacilamos aí. Que esse tipo de erro comprometem o resultado final do jogo. O jogo em que a gente saiu vencendo 1-0. Então a indignação é maior por isso.
2: O uso da palavra indignação, para mim, já vai indicando alguns caminhos. Ainda não tinha visto o Júnior Rocha transferindo a conta da mesa, vamos dizer assim, para os jogadores. Ele sempre puxava para ele. E quando a gente fala de erros num time que acaba gerando aí uma derrota, um empate, a perda de pontos, a gente pode estar falando de um erro capital como foi o do Bruno Bispo no momento em que faz o pênalti, mas a gente pode estar falando de um erro numa tomada de decisão lá na frente, né, Saulo? Que pode nascer o segundo gol do Paysandu, num erro ali de uma cobertura, enfim. Aí eu pergunto, Liane, que conseguiu acompanhar esse jogo todo, desconcentração, talvez olhar para o adversário, eu não gosto de usar o termo soberba, mas tô mais inteiro, os caras estão quebrados, vai ser tranquilo. O que a gente pode diagnosticar para esse Paysandu?
1: Fez o gol muito cedo, né, Liane?
0: Isso foi um problema.
1: Não
0: vou colocar isso como culpa do Paysandu, mas eu fiquei com a sensação de que a partir do momento que o Paysandu fez o gol muito cedo, o Amazonas sentiu na necessidade de ir atrás do resultado. E o jogo ficou muito pegado. Ficou muito lá e cá.
2: Só que isso podia ser bom, o Paysandu explorar contra-ataque.
0: Aí vem a administração com a posse de bola, que foi algo que o Paysandu teve. Como eu falei, 1-0, a gente vê os jogadores chegando de frente para o gol e chutando. Em vez de poder administrar, trabalhar um pouco mais a bola, ter o controle, cansar o Amazonas e por aí vai. Depois daí vem o desespero para conseguir o resultado de um jogo que você sabe que você tem a necessidade de vencer. E aí começam os erros bobos. Agora sim, essa palavra que ele usa de indignação e falando também sobre cobertura, para mim é um problema que ele foi aflorado ontem, mas que é do Paysandu. A cobertura defensiva é muito difícil. O primeiro gol que o Paysandu sofre, falta cobertura, inclusive. O Facundo está no jogador, aí ele deixa o jogador para ir, ninguém volta para fazer a cobertura, nem Lucas Cardoso, nem por aí vai, e fica muito difícil para definir. Então, alguns problemas ontem foram aflorados, mas que são recorrentes. E aí, talvez, aí vem indignação, porque se tu tens um problema recorrente, normalmente tu treinas mais, provavelmente está sendo treinado. Então, eu acho que entendo a fala do Júnior Rocha.
2: É, vamos colocar na tela aí a classificação para entender como é que ficou a situação do Papão depois dessa derrota aí para a Onça Pintada lá em Manaus. Olha aí, o Paysandu está na quinta colocação, 23 pontos, e eu falo, eu sou agoniado, eu olho lá para baixo. Porque o Paysandu não interessa se é primeiro ou se é oitavo colocado, ele tem que classificar. E quando você vê que o Ipiranga está a 2 pontos do Paysandu, o Caxias está a 2 pontos do Paysandu, liga um alerta. Né? São 15 dias aí para trabalhar, o Paysandu que pega o Confiança, que é o lanterna da competição, mas o Paysandu precisa dar essa resposta ao torcedor de qualquer maneira, não pode bobear, algo que parecia que estava na mão, né? E se soltou. É claro que a gente tem muito tempo para debater ainda nessa história, mas Saulo e Liane, vocês falam muito em Paysandu tem DNA ofensivo. O problema é, futebol é cobertor curto. Ao mesmo tempo, o Paysandu está com a segunda pior defesa de 20 times. Isso daí também chama muita atenção.
0: Paysandu só não sofreu gols nessa Série C do Maranhão e do Volta Redonda. Dos demais, independentemente do resultado, seja amplo ou não, sofreu. Então vamos lá. A gente muitas vezes fica falando sobre ataque. Juninho, ou Ítalo, Thalisson, ou Tylon, precisa dar uma atenção maior à parte defensiva. Porque, para mim, o ataque ele está resolvido. Tu troca um, ele entra com fome e faz o gol, depois tu troca. Tu precisas classificar. Então, tu vais pegar o que tu tem de melhor ali do teu elenco. Agora, a defesa já foi muito rodada, muito trocada e ainda apresenta problemas.
1: E convenhamos, Liane, a gente não vai apontar aqui para A, B ou C, mas o Paysandu precisa de um zagueiro para chamar de seu, tá? O Pedro Carrerete é uma boa surpresa, o Bruno Bispo não consegue ter uma regularidade. Quintana foi embora e Arley é uma promessa. O Lucão também já está do outro lado do Oceano Atlântico. Paysandu precisa de um zagueiro para chegar e jogar. Agora, essa questão defensiva, ela é muito na conta dos laterais, de você ter um goleiro que estabilize ali os direcionamentos, os volantes que saibam proteger isso aí para o jogo e a marcação ofensiva do jeito que o Paysandu gosta, de pressionar o lateral adversário, o zagueiro, se for o caso, o goleiro que sabe jogar melhor com o pé. É uma questão de organismo, de você ter compactação, Paysandu espaçado, desgastado em algumas peças de uns tempos para cá, e tomara que isso seja revisto e trabalhado nessas 2 semanas que serão, na minha opinião, interessantes para o Paysandu descansar, treinar e chegar forte diante do Confiança, pensando que é um jogo de Copa do Mundo.
2: É isso, vamos ouvir a galera, vamos colocar na tela a galera que mandou mensagem pra gente através do WhatsApp, provavelmente azulinos empolgados e bicolores chateados, Liane.
0: Bom dia, pessoal, faltou um golzinho pra 17ª colocação, mas acredito que dá pra pontuar diante do Mirassol. Mando um abraço aos fiscais de Série A do Condomínio Viver Ananindeua, Lauro Medeiros de Ananindeua, abraço pra você. Bom dia, Danilo, Eliane e Saulo. Começamos o campeonato perdendo no primeiro turno e agora começamos ganhando e vamos terminar ganhando. É o Cuca lá da Terra Firme. Seguindo, bom dia, galera de Jogo Aberto Pará. Esse Saulo é muito sacador.
2: Concordo.
0: Eliane, estou ligado em vocês. Aqui no 40 Horas é o João Carlos. E para encerrar por hoje, fala, galera de Jogo Aberto Pará, os secadores de plantão, o Leão do Norte está com tudo. Calma, vem mais por aí. Olha, é um Magno.
2: Falou em secador, apareceu um Magno.
0: Lá de Ananindeua.
2: Sabe qual é o problema? O Saulo seca todo mundo. Enfim, vamos pro intervalo para ver se o Saulo seca o intervalo também. Já estamos de volta.

A gente começa mais um Bora Cidade, edição desta segunda-feira, já são 27. Olha só, o tempo passando muito rápido. Já estamos praticamente no mês de agosto, feira agropecuária chegando. E graças a Deus nós estamos por aqui, sempre levando para você todas as informações através do rádio, através da televisão, através das nossas redes sociais. E é por isso que sempre a gente começa o nosso programa agradecendo em primeiro lugar o único que é digno de toda honra e de toda glória, que é o nosso Deus Todo-Poderoso. Pai, obrigado, nos abençoa, Senhor, tanto nós do Grupo RBA como a todos aqueles que também estão nos acompanhando. 985-56-5631. Como é que foi o seu final de semana? Descansou? Saiu? Se divertiu? Se dedicou à família? Mande uma mensagem pra gente. Pode mandar uma mensagem de áudio, de texto. Pode gravar um vídeo de onde você estiver nos acompanhando. Vai ser um prazer mostrar você nos acompanhando, nos assistindo. Vai ser um prazer falar da sua cidade, do local de onde você está. E com certeza absoluta, aqui você já sabe que tudo o que acontece em Paragominas e região, você fica sabendo através das nossas equipes de reportagens, que inclusive neste momento estão nas ruas da nossa cidade. E se você tiver algum fato que mereça a atenção, algum fato relevante que caiba a nós fazer uma matéria, o telefone é esse, 985-56-5631, meio-dia e 21, vamos às nossas manchetes do programa de hoje. Olha só essa situação, um motorista, ele perdeu o controle, bateu em um carro que estava parado, que estava estacionado, e capotou na principal avenida do bairro Jaderlândia. Quem fez a matéria foi o Pedro Edivan e daqui a pouquinho a gente vai saber todos os detalhes desta situação que chamou muita atenção neste final de semana. Olha, a Polícia Militar frustrou tentativa de fuga e apreendeu droga durante uma operação, isso em Unianópolis. Gabriele Bezerra daqui a pouquinho traz todas as informações desta situação que aconteceu aqui no município vizinho a Paragominas. Motociclista que seguia de Unianópolis para o nosso município Paragominas morreu em um grave acidente. O Pedro Edivan traz estas informações daqui a pouquinho. E você vai assistir também a perícia contestando aí a versão inicial e revelando a verdadeira dinâmica de acidente fatal na BR-010, deste acidente fatal ali na BR-010. São as nossas informações, são as nossas manchetes do programa desta segunda-feira. Eu sou o João, João Glória com você, agora com o programa Bora Cidade. Nós vamos para o intervalo, coisa rápida, e já voltamos com você.

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0: Muito bem, nós já estamos de volta, e já começa a contagem regressiva para a volta do meu amigo Valdemar Nunes. Você que está com saudade do Valdemar, pode ficar tranquilo, pode ficar tranquila que logo, logo ele já estará voltando tanto para apresentar o Bora Cidade, como também para apresentar o seu programa, que é campeão de audiência também na rádio, tanto na rádio como na televisão. Então, contagem regressiva para a volta do meu amigo e irmão Valdemar Nunes pela RBA TV, apresentando o programa Bora Cidade. Eu vou ficar nos sábados com você e vou ficar também pela Rádio Clube de 10 ao meio-dia, ok? Meio-dia e 27 neste exato momento. Quero abraçar todos os nossos amigos da Caipe. Muita gente da Caipe está nos assistindo neste exato momento. Muito obrigado. Quero abraçar, inclusive, eu esqueci só o nome dele, infelizmente, o pastor que eu tive a oportunidade de conhecer, um dos pastores aí da nossa querida Caipe. Não perde o nosso programa por nada, inclusive me convidou para ir comer uma galinha caipira lá na Caipe. Brevemente eu estarei indo aí comer esta galinha caipira, mas tem que ter o açaí. Tem que ter o açaí, tá bom? Forte abraço, muito obrigado pela audiência. Mas, gente, este final de semana, um carro capotou ali no bairro Jaderlândia, chamou muita atenção. Inclusive, nós fizemos uma matéria e a gente assiste agora no nosso programa. Vamos lá.
1: Um motorista que acabou perdendo o controle do carro, capotando aqui na principal do Jaderlândia. O trânsito fica aí parado, já tem um carro do socorro aqui no local. Tá uma equipe da Secretaria de Trânsito, já está por aqui. Muita gente aqui no local, olha, o veículo ainda está aqui capotado aqui no meio da via. A gente vai acompanhando ali o pessoal do trânsito, conversando com uma pessoa. O carro aqui vai ser retirado. Olha aqui, muita gente aqui no local, na avenida, onde tem muito fluxo de carro, muita gente. A gente já está por aqui já para tentar entender como aconteceu.
2: Chegamos aqui no local, na avenida Ayrton Senna, aqui no Jaderlândia, e encontramos um veículo tombado, que segundo o condutor deste veículo, ele transitava na avenida Ayrton Senna, e de repente o pneu da direita acabou furando e ele desequilibrou e chegou a atingir um veículo que estava estacionado à sua direita. Graças a Deus, neste momento não haviam pessoas utilizando a via e só foi danos materiais que ocorreu aqui no local.
0: Olha, poderia ter sido uma tragédia. Se houvessem, porque nós sabemos ali que o bairro Jaderlândia é um bairro muito grande, é o nosso maior bairro, e a gente vê que é um bairro diferenciado. As pessoas gostam de sair, as pessoas gostam de ficar na frente das suas casas. A gente vê um trânsito muito grande de pessoas ali no bairro Jaderlândia. Graças a Deus, somente danos materiais, mas poderia ter acontecido algo pior. E a gente continua. A gente sai de Paragominas e vai para Ulianópolis. Uma tentativa de fuga foi frustrada pela Polícia Militar. Droga foi apreendida. Gabriele Bezerra traz as informações.
3: Uma tentativa de fuga terminou com a apreensão de entorpecente e a condução de um suspeito à Delegacia de Polícia Civil em Ulianópolis, no sudeste do Pará. A ação foi realizada por equipes da Polícia Militar durante a Operação Força Total, que intensifica o policiamento ostensivo e o combate à criminalidade na região. A ocorrência deu início após os policiais visualizarem uma motocicleta sem placa de identificação e com escapamento adulterado. Ao receber a ordem de parada, o condutor desobedeceu a determinação e tentou fugir, mas foi alcançado após acompanhamento tático realizado pela guarnição. Durante a abordagem, os policiais militares realizaram busca pessoal e encontraram com suspeito uma porção de substância com características semelhantes à cocaína. Em seguida, os policiais deram continuidade às diligências para verificar a versão apresentada pelo homem, mas informações não foram confirmadas. Diante da materialidade da ocorrência, o suspeito foi encaminhado à Delegacia de Polícia Civil, juntamente com a motocicleta apreendida e o entorpecente, onde foram adotados procedimentos legais cabíveis. A ação integra as atividades da Operação Força Total, desenvolvida pelo 51º Batalhão da Polícia Militar, com foco no reforço da segurança pública e no enfrentamento aos crimes na região.
0: Olha, a polícia está nas ruas. E nós temos policiais treinados, policiais experientes. Portanto, você que comete crimes, pode ter certeza absoluta que é uma questão de tempo para você ser preso pela polícia. Porque a polícia tem um olhar, tem uma visão realmente técnica e sabe quando alguém está em uma atitude suspeita, como foi o caso desse rapaz, tentou fugir, a polícia conseguiu frustrar esta fuga e com o mesmo foi apreendida esta pequena quantidade de drogas. Está aí, tá, vai responder agora a essa situação. Mas não pense você que comete crimes, que você vai ficar impune, que você vai ficar livre de uma situação como essa, que você não vai. Volto a repetir, nossa polícia, ela é muito experiente, são homens e mulheres altamente treinados, que com certeza absoluta, só de olhar, só de ver, já sabe muitas das vezes qual é a situação que está em andamento. Meio-dia e 32, quero abraçar o meu amigo Maurício da Tudo Fibra. 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
0: 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Eu vou para o intervalo, coisa rápida, e nós já retornamos trazendo outras informações, inclusive sobre um acidente com vítima fatal na nossa BR-010. Eu volto já.

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Vamos que vamos, meu povo. O programa Bora Cidade pela sua RBA TV, canal 30.1. Nosso número de contato é esse bem aqui, para você interagir com a gente, inclusive você que quiser anunciar. Aqui, através do grupo RBA, nós atingimos toda a região Capim. Tanto rádio como televisão são os meios de comunicação de maior alcance aqui na nossa região. 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Vamos em frente. Infelizmente, mais um jovem perde a sua vida aqui na nossa região em função do trânsito. Vamos acompanhar a matéria que o Pedro Edvan fez a respeito deste assunto, desta morte que infelizmente aconteceu. Vamos lá.

0: grave acidente que tirou a vida de um motociclista na manhã de último domingo na BR-010. O fato aconteceu na altura do quilômetro 150, a cerca de 8 quilômetros do bairro Najibão. As polícias rodoviária federal e militar foram acionadas após o condutor da moto colidir violentamente na traseira de uma carreta. A equipe do SAMU também foi mobilizada e foi a primeira a chegar para prestar atendimento à vítima, que não resistiu os ferimentos e veio a óbito no local. A vítima foi identificada como Anderson Nabate. Ele vinha do município de Ulianópolis para Paragominas. Familiares da vítima compareceram ao trecho, acompanharam os trabalhos da Polícia Científica e da Polícia Civil, que realizaram perícia e instauraram uma investigação sobre as causas da colisão.
1: Olha, muito triste, um jovem que tinha toda uma vida pela frente, perder a sua vida de uma forma tão violenta, se chocando na traseira de um caminhão. Agora cabe aí às nossas autoridades. Oi? Tá. Então, a gente fica triste, né, de ter que falar sobre mais uma morte, mais um jovem que perde a sua vida. Inclusive, o IML, o diretor do IML, também se posicionou a respeito desta situação e a gente acompanha agora aqui na nossa programação. Vamos lá.
0: Depois da perícia feita ali no local do acidente, o trabalho da Polícia Rodoviária Federal, civil e científica, nós viemos aqui nessa segunda-feira já para conversar com o perito Hélio, para ter mais detalhes. Perito, o que foi que o senhor chegou a descobrir dessa vítima?
2: Bem, na BR, no quilômetro 150,9 da BR-010, o que a gente pôde verificar é que o cadáver apresentava danos na parte posterior da cabeça, na região parietal. O veículo apresentava danos na lateral direita e na pista do lado direito, no sentido da cidade de Paragominas, apresentava sucagem na superfície do asfalto. Feitas essas comparações e tal, a gente verificou que o veículo tombou do lado direito e a 25 metros da onde se encontrava a moto e o cadáver.
0: Houve alguma colisão dessa motocicleta com alguma carreta?
2: Não, entendeu? Não houve. Pela descrição dos danos apresentados no veículo e na vítima, não houve colisão na traseira de outro carro. Ele desequilibrou-se, entendeu? E o veículo tombou para o lado direito. Foi isso aí que aconteceu.
0: É certo aí, gente. As informações passadas aí pelo perito, como aconteceu os fatos, não houve nenhuma colisão, segundo o perito da Polícia Científica, dessa motocicleta em traseira de carreta nenhuma. Também, o que ele relata é que houve sim um desequilíbrio, a queda e, infelizmente, o óbito deste rapaz, o Anderson, que vinha de Ulianópolis para o município de Paragominas.
1: Olha, lamentável, né? Tá aí a perícia deixando clara que não houve nenhum tipo de colisão. O que ocorreu realmente foi um desequilíbrio e, infelizmente, esse jovem acabou caindo, acabou se machucando e não resistiu aos ferimentos. Por aqui o meu amigo Pedro Edivan. Pedro, mais alguma novidade? Como é que vai? Tá tudo bem? Mais alguma novidade sobre essa situação, irmão?
3: Pois é, João. Boa tarde.
1: Boa tarde.
3: Essa situação, quando nós ficamos sabendo, nós fomos lá no local, né? A priori, falavam-se que ele tinha tentado ultrapassar, quando retornou, bateu na traseira de uma carreta.
1: Uhum.
3: No momento lá, tem uma frenagem de carreta. Depois dessa frenagem de carreta, tem também algumas marcas onde a motocicleta bateu.
1: Sei.
3: Tá? Mas a gente não está aqui para bater de frente com um perito, né? Que é um cara técnico, que esteve no local. A BR foi fechada, como vocês estão vendo na imagem. Pontos foram demarcados e o que o perito acaba de falar, que não houve colisão traseira de carreta nenhuma, ele perdeu o equilíbrio. Essas uhum. são palavras do perito,
1: certo.
3: Não são palavras da nossa equipe, tá? Que fique bem claro. E ele nos deu essa entrevista, ele nos deu agora de manhã, falando: houve um desequilíbrio por parte do motociclista e caí.
1: Uhum.
3: Agora, investigar como ele caiu, que forma, quem são as pessoas que estavam com ele. Porque, segundo relatos, né, de algumas pessoas, que além dele tinha mais duas motocicletas com mais dois rapazes.
1: Uhum.
3: Entendeu? Então, esses rapazes possivelmente vão ser procurados pela Polícia Civil para ser ouvidos, né, para saber realmente, para fechar o caso.
1: Esse jovem era aqui do nosso município?
3: Sim, morador do bairro da Promissão 2, muito conhecido. Algum tempo atrás, ele também acabou se envolvendo num acidente também em Pixuna do Pará, quando também bateu num caminhão. Passou algum tempo na UPA de Paragominas, no Hospital Regional de Paragominas. Tinha tido alta. Alguns colegas meus viram no dia que ele comprou uma moto nova, que ele foi na concessionária, viram ele recebendo a motocicleta,
1: uhum.
3: né, e acabaram passando no grupo da imprensa que nós fazemos parte, e falaram sim que viram no dia, e em consequência, agora acabou acontecendo esse acidente.
1: Uma pena, né, Pedro?
3: É lamentável, um rapaz novo, conhecido, né, e quem perde são os familiares. Com
1: certeza.
3: Que estão nesse momento de luto, né, e receber uma informação dessa, de que não houve colisão em traseiro de carreta nenhuma.
1: Muito obrigado, meu amigo Pedro Edivan, correspondente do grupo RBA. Daqui a pouquinho ele entra ao vivo para todo o estado do Pará, levando também as informações aqui da nossa região. O programa de hoje vai ficando por aqui. Quero agradecer a sua audiência, agradecer o seu carinho. Amanhã já é terça-feira, dia 28, mês de julho já está acabando, o mês das férias está terminando, já vem aí o mês de agosto e, com certeza absoluta, com a graça de Deus, nós estaremos tanto pela rádio como pela televisão, sempre deixando você muito bem informado. Um forte abraço e tudo de bom. Tchau, tchau.
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0: Ai, Juninho. Solta fumaça, Juninho. Tem que ser, pode soltar a fumaça de novo.
1: Bora.
0: Sexto. Coração.
1: Aê. Aê. Vai, isso, vai. Solta. Isso.
2: Faz gesto.
3: Calma demais. Uma hora dessa, não mexer, não. Peraí.
2: Toma a senhora.
3: Passa pra dentro. Beijo técnico.
4: Eu já falei, chega.
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0: 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Obrigado, gente.
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0: família do Leonardo tá todo dia aqui. Ele tem filho pra caramba, todo dia tem um filho dele aqui.
1: E mais
0: todo dia
1: 16 adotados.
2: Rapaz, é menino.
1: O Leonardo, se gozar no chão, nasce um pé de menino.
2: Esse aqui, se cuspir no chão, nasce um pé de cana.

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0: fama de ex, ninguém merece, né?
1: Não tem jeito, não. Não tem jeito. Assim não dá. Meu neto Federico!
0: Ícaro Gilmar, dá um grito aí!
2: Faz um favor pra mim, vira!
1: Bom demais.
2: São Paulo, capricha na mentira!

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Deus, a paz do Senhor, povo de Deus. Queremos nesse momento já agradecer o nosso bondoso Deus pelo privilégio de mais uma vez estarmos aqui, né, nessa segunda-feira, né, apresentando para você o programa Vida e Paz. E lembrando que essa programação tem toda a responsabilidade da Igreja Evangélica Assembleia de Deus de Missões, localizada na rua GW1, número 680, ao lado do cartório. E temos como pastor presidente, pastor Eliezer Miranda Barbosa, tá bom? E a nossa finalidade aqui é levar o Evangelho de Jesus Cristo até você. E hoje, segunda-feira, tá bom, na direção aí da Secretaria de Missões, Semademp, louvado seja o nome do Senhor, tá bom? E eu, seu amigo Diácono Francisco e minha esposa Eleni, estaremos juntinho fazendo essa programação para você. Música.

0: Então já seja muito bem-vindo, todos vocês que já estão sintonizados com a gente fica feliz, tá bom? Em ter você aí com a gente, tá bom? Você que sempre está sintonizado com a gente aí na programação Vida e Paz, a gente fica muito feliz, tá bom? Então fica sintonizado conosco, estaremos juntinho até às 19 horas.
1: Aleluia, paz do Senhor, de Deus, boa noite. Já estamos no ar aqui na Rádio Clube Paragominas 89.1 FM, louvado seja o nome do Senhor. Já queremos agradecer ao nosso Deus por mais esta segunda-feira abençoada, qual nos proporciona estar aqui mais uma vez, né? Já queremos convidar você a participar conosco aqui, né, no programa Vida e Paz, através do WhatsApp, no número de telefone 984746395. Então, nesta noite, peça aí o seu hino, deixa aí o seu oferecimento e participe conosco aqui no programa Vida e Paz.

Glória. Que já tocando o primeiro louvor nessa tarde para você que está aí sintonizado no programa Vida e Paz. É o hino Estou Contigo, do cantor Nazareno, tá bom? Queremos oferecer esse louvor para todos vocês que já estão sintonizados aqui no programa Vida e Paz.

Glória a Deus, louvado seja o nome do Senhor, né? O Senhor nunca desiste de nós, né, irmãos? Ele não olha para nós segundo, né, as nossas falhas, os nossos defeitos. Ele nos ama, louvado seja o nome do Senhor. Lembrando que amanhã, né, irmãos, a partir das 19h30, temos o nosso culto de ensino lá no templo sede, ao lado do cartório, tá bom? Amanhã, terça-feira, 19h30, culto de ensino para todo o ministério. Louvado seja o nome do Senhor, tá bom? Que Deus venha abençoar e possamos estar lá, em nome de Jesus, tá bom? Já queremos tocar o segundo louvor aqui, né, do cantor Marco Antônio, o hino Galileu. Queremos oferecer esse louvor aí para o nosso pastor Albert Chilemba, louvado seja o nome do Senhor, né, que está aqui em Paragominas, ali o nosso pastor ali na igreja ali do Malawi, né, está aqui, né, veio aqui fazer, né, um trabalho do Senhor, né? Daqui a pouco vou estar falando sobre isso, tá bom? Queremos oferecer esse louvor para este grande homem de Deus, né, para os nossos líderes, tá? Da SEMADEMP, né, o pastor André e sua família, né, para o nosso pastor presidente também, sua família, né, este louvor do Marco Antônio Galileu, louvado seja o nome do Senhor.

Glória a Deus, louvado seja o nome do Senhor. Vou estar falando aqui um pouco, irmão, sobre a obra do Senhor ali no Malawi, louvado seja o nome do Senhor, né? A qual o nosso pastor, né, Albert Chilemba, está aqui em Paragominas, né, irmãos? Porque nesse fim de semana, né, tivemos vários, visitando vários lugares, várias igrejas, né? A equipe da Semademp aí, pastor Andrei com a sua esposa, né? Pra quê, irmãos? Para o projeto da horta comunitária lá no Malawi, tá bom? E estiveram ali na quinta-feira na congregação Adonai, né? Ali com o pastor Cláudio, né? E também no sábado estiveram ali lá no Distrito do Louro, louvado seja o nome do Senhor. E domingo na congregação Bethsaida, louvado seja o nome do Senhor, né? E por quê, irmãos? Porque eles querem fazer estas hortas ali, né? Para poder cuidar daquele povo, louvado seja o nome do Senhor, né? Então, né, o objetivo dele aqui no Brasil é arrecadar fundos para comprar uma bomba de água com placa solar e toda arrecadação para irrigação, louvado seja o nome do Senhor, né, irmão? Então, servo do Senhor está sendo pregando a palavra do Senhor, né, também nas congregações. Muitas pessoas, né, irmão, têm sido renovadas, né, através da vida do servo do Senhor, né, e eu creio em nome de Jesus que vai dar certo, né, que vamos arrecadar esses fundos, né, para poder realizar ali esse grande projeto dessa horta comunitária ali no Malawi, tá bom? E a Semadempe aí não para, né, irmãos? Levando ali, né, a palavra do Senhor, né? Levando ali para aquele povo ali da África, um povo carente de alimento, mas também carente da palavra do Senhor. E grande tem sido a obra que o Senhor tem feito ali no Malawi, né? E também através da vida do pastor Albert Chilemba, né? Lembrando aos irmãos que além do Malawi, nós também temos igreja ali no Moçambique, na Turquia, na Índia e também na Argentina, louvado seja o nome do Senhor, né? Então, se você quer ser um contribuinte desta obra, né, que você passe ali na Assembleia de Deus de Missões, louvado seja o nome do Senhor, ali lá do cartório, procure ali a secretaria e diga, eu quero fazer parte desse projeto, eu quero ajudar esta obra, louvado seja o nome do Senhor, né? Porque a obra de Deus, irmãos, ela é sustentada, né, pelos irmãos, pela igreja, louvado seja o nome do Senhor, né? E estarei aqui tocando mais um louvor nesta tarde, né, da cantora Valesca Maiz e a Sara Farias, o hino O Céu Tem Mais, louvado seja o nome do Senhor, né, ficar com este louvor. Eu creio que muito mais o Senhor tem ali nestas grandes obras aí, né, nesses países aí, louvado seja o nome do Senhor, também nos campos, né, pastores aí fazendo a obra do Senhor, e eu creio que Deus tem mais para cada um deles, louvado seja o nome do Senhor.

Glória a Deus, louvado seja o nome do Senhor. Você crê que você vai testemunhar o extraordinário de Deus na sua vida? Louvado seja o nome do Senhor. Eu creio que grandes coisas o Senhor tem para fazer nas nossas vidas. Lembrando aos irmãos também, irmãos, que no dia 7 e 8 de agosto, tá bom? Estará acontecendo o CODEM, né? O 22º CODEM, né? Congresso de Obreiros e Esposas de Obreiros, né, irmãos? E o tema do CODEM este ano é Prontidão para suportar a diversidade do chamado, tá bom? Está lá em 2 Timóteo, no capítulo 2, versículo 3 e 4, tá bom? Então, você aí que é obreiro, esposa de obreiro, né? Procura aí a secretaria aí, você também pode fazer também, né? É online também a sua inscrição, louvado seja o nome do Senhor. E a inscrição do casal custa apenas R$100 e individual apenas R$60. Mas você pode ter certeza que você vai estar investindo no teu ministério, louvado seja o nome do Senhor. São ensinos abençoados ali que eles dão, né, irmãos? E eu creio que vai ser bênção do Senhor, tá bom? Que Deus nos abençoe. Vamos estar ouvindo mais um louvor aqui, tá bom? É Silvan Santo, louvado seja o nome do Senhor. Uma nova história, louvado seja o nome do Senhor. Fico este louvor abençoado nesta noite.

louvado seja o nome do Senhor. Deus, ele sempre pode escrever uma nova história, né, irmãos, para nós. Não importa qual é o problema, o que você está passando, louvado seja o nome do Senhor. Mas eu quero dizer para você nesta noite, né, que o nosso Deus, ele é Deus que muda histórias.

Glória a Deus, louvado seja o nome do Senhor, né, irmãos? Eu vou estar trazendo aqui nesta noite, né, a palavra do Senhor, louvado seja o nome do Senhor, né, que está aqui no livro de João, louvado seja o nome do Senhor, no capítulo 11, glória a Deus, João capítulo 11, louvado seja o nome do Senhor. Vamos estar falando aqui, né, irmãos, sobre, né, a história de Lázaro, louvado seja o nome do Senhor. Glória a Deus. Que diz assim, né, no João capítulo 11, né? Primeiro diz: estava, porém, enfermo um certo homem, Lázaro, de Betânia, aldeia de Maria e de sua irmã Marta. E Maria era aquela que tinha ungido o Senhor com unguento e lhe tinha enxugado os pés com seus cabelos, cujo irmão Lázaro estava enfermo. Louvado seja o nome do Senhor, né, irmãos? Esta palavra sobre Lázaro, né, é uma palavra muito maravilhosa. Louvado seja o nome do Senhor, né, irmãos? Que fala sobre este homem, louvado seja o nome do Senhor, que se encontrava enfermo, né? E a palavra do Senhor diz que Lázaro, né, e suas irmãs Marta e Maria, eles eram muito próximos, né, de Jesus. Louvado seja o nome do Senhor, né? E quando Lázaro ali se encontra enfermo, né, aquelas duas mulheres ali mandaram um recado, né, para que Jesus, né, viesse até Lázaro, né? Porque Lázaro, ele estava enfermo. Louvado seja o nome do Senhor, né? E olhando esse versículo da palavra do Senhor aqui, irmãos, nós podemos ver que com Jesus, né, que com Deus, não é como a gente quer, louvado seja o nome do Senhor, mas como ele quer, né? A palavra do Senhor diz que Lázaro, né, e as suas irmãs eram muito amigas de Jesus, né? Mas ele não veio na hora que elas deram o recado, né? Diz que ele ainda passou ainda mais 2 dias, né, pregando a palavra do Senhor, né? Então isso é um exemplo para nós, né? Muitas vezes, né, nós passamos por situações, né, queremos as coisas do nosso jeito, né, irmãos? E não é do nosso jeito, é do jeito que Deus quer, né? O jeito que o Senhor quer, porque, irmãos, Deus, ele sabe de todas as coisas, ele conhece, né, a nossa estrutura, né, ele conhece o que nós podemos suportar, ele sabe de tudo, né? Então, é melhor nós deixar ele fazer, né, da forma que ele quer. Louvado seja o nome do Senhor, né? E a palavra do Senhor diz, né, irmãos, que aquele homem ali, né, ele estava enfermo ali, né, mas Jesus disse que aquela enfermidade ali não era para a morte, mas para a glória de Deus, né, para que o nome do Filho de Deus fosse glorificado, né? Louvado seja o nome do Senhor, né? E quando ali, né, aquele povo ali chegou ali até Jesus, louvado seja o nome do Senhor, né, que aquele homem ali, né, disseram ali que ele estava já morto, louvado seja o nome do Senhor, né? E Jesus disse, né, ali, quando eles falaram aquilo para ele, que não era para a morte, né, aquela situação, mas sim para a vida, né, quando se trata no espiritual. Louvado seja o nome do Senhor, né? E ele disse ali que Lázaro, ele não estava morto, né, mas apenas dormindo, mas que ele ia despertá-lo daquele sono. Louvado seja o nome do Senhor, né, irmãos? E a palavra do Senhor diz, né, que ali, né, que a sua morte eles, porém, cuidavam para que falava o repouso do sono. Então, pois, Jesus disse claramente, Lázaro, né, ele estava apenas ali dormindo, mas que ele ia despertá-lo. Louvado seja o nome do Senhor, né? Então, né, a palavra do Senhor diz que ali já era 4 dias. Louvado seja o nome do Senhor,
né? Eu acredito ali que Marta, né, Maria, ali as suas irmãs, né, não acreditavam mais, né, louvado seja o nome do Senhor, que teria jeito, né, para Lázaro, louvado seja o nome do Senhor, porque a palavra do Senhor diz que ele já estava sepultado, louvado seja o nome do Senhor, e até ela diz que ele já cheirava mal, né. Mas outra coisa, irmãos, que esta palavra nos mostra, né, que tudo, louvado seja o nome do Senhor, tudo tem jeito, se você crer, né. Eu não sei como é que está a tua vida nesta noite, o que você está passando, né, dentro da tua casa, no meio da tua família, dos teus negócios, né, mas eu quero dizer para você, né, que Jesus, né, que Deus, ele é a nossa esperança, louvado seja o nome do Senhor. Deus, ele tem a solução, né? A palavra do Senhor diz que ele é o Deus do impossível, louvado seja o nome do Senhor. Com certeza aquelas mulheres ali já tinham perdido todas as esperanças, né? Mas só que a esperança estava vindo, louvado seja o nome do Senhor, que era Jesus, né, irmãos? Então, esta palavra, né, ela alegra o nosso coração, né? Porque nós vemos esse grande exemplo aqui, né, desse milagre, né? Eu acredito que é um dos maiores milagres da Bíblia Sagrada, que é um homem ter ressuscitado, né, irmãos? Já depois de 4 dias, louvado seja o nome do Senhor, né? E então, isso aí mostra para nós, né, que para Deus nada é impossível, que nós temos que crer, mesmo que as circunstâncias digam não, mesmo que você não esteja, que nem o povo diz, vendo nenhuma luz no fim do túnel, né, mas você tem que crer, você tem que ter fé, porque nós servimos um Deus, né, um Deus que é grande, irmãos, um Deus que é dono de tudo, um Deus que tem todo o poder, louvado seja o nome do Senhor, um Deus ali que quando aquele povo chegou ali, né, na beira daquele mar, louvado seja o nome do Senhor, aquele povo ali, tudo ali desesperado, porque Faraó vinha ali atrás dele, Deus foi lá, né, e usou Moisés ali e abriu o mar para aquele povo passar, né, louvado seja o nome do Senhor. É o Deus, irmãos, que quando aquele povo andava no deserto, a palavra do Senhor diz que quando tinha o sol, né, ele mandava a nuvem, louvado seja o nome do Senhor, para proteger aquele povo. Ele mandava o maná para aquele povo ali se saciar, a saciar a sua fome. Louvado seja o nome do Senhor, irmãos. O nosso Deus, ele é um Deus grande, né? Ele é um Deus que cuida de nós, que independente da situação, muitas vezes nós pensamos, né, que não tem jeito mais. Tem momentos que a gente diz acabou, mas o Senhor é o Deus que dá a última palavra. É Deus que cuida de nós, é Deus que decreta o final na nossa vida, é Ele. Louvado seja o nome do Senhor. Então, nesta noite, né, não importa o que você está passando, pode ser, né, uma situação muito difícil, mas eu quero dizer para você que Deus, ele pode mudar essa situação. Louvado seja o nome do Senhor, né? Então, nesta noite, né, essa palavra aqui de Lázaro, né, qual fala, né, que já depois de 4 dias, né, aquele homem ali, louvado seja o nome do Senhor, né, Jesus chegou ali, né, e falou para ele, louvado seja o nome do Senhor, Lázaro, sai para fora, louvado seja o nome do Senhor. E a palavra diz que aquele homem ali saiu de dentro daquela sepultura ali, irmãos, louvado seja o nome do Senhor. Você tem noção o tanto que esse Deus é grande, né? Um Deus que ressuscitou um homem ali já de 4 dias, que a Bíblia diz que ele já cheirava mal, mas Deus foi lá e ressuscitou, louvado seja o nome do Senhor. Quantas vidas, irmãos, louvado seja o nome do Senhor, não aceitou Jesus ali através daquele grande milagre, porque o próprio Jesus disse que aquilo ali que estava acontecendo, louvado seja o nome do Senhor, era para que o nome do Senhor fosse glorificado. Louvado seja o nome do Senhor. Então, nesta noite eu digo para você, independente da situação, né,
passe glorificando ao Senhor, né, adorando ao Senhor, né, ontem estivemos ali na escola dominical aprendendo ali sobre a palavra do Senhor, né, que Paulo e Silas ali, né, esses grandes missionários que levaram a palavra do Senhor, foram presos, foram chicoteados, irmãos. Louvado seja o nome do Senhor. A palavra do Senhor diz que eles estavam todos ali cortados, suas costas, né, de apanhar, porque levavam a palavra do Senhor, né? E a palavra do Senhor diz que mesmo eles daquele jeito ali, né, sofrendo dores, mas o que foi que eles fizeram, irmãos? Começaram a louvar, começaram a adorar ao Senhor, né? Então digo nessa noite para você, independente da tua situação, não deixe de adorar a Deus, não deixe de buscar a Deus, né? Entrega na mão do Senhor, né, o que você está passando nesta noite. É problema no teu casamento? Entrega na mão do Senhor. É problema com filho? Entrega na mão do Senhor. É problema com saúde? Entrega nas mãos do Senhor. É problema financeiro? Entregue na mão do Senhor, né? E você vai ver o agir de Deus, né? E a palavra do Senhor diz que enquanto Paulo e Silas ali, né, louvavam, adoravam o nome do Senhor, aquelas cadeias foram quebradas. Louvado seja o nome do Senhor. Então quero dizer para você que enquanto você está adorando, louvado seja o nome do Senhor, adorar a Deus, irmãos, na abundância, quando tudo está bem, é muito fácil. É muito fácil adorar quando tudo está bem, mas quando tudo está mal é difícil, né? Mas não deixe de adorar, porque através da nossa adoração, enquanto nós adoramos a Deus, glorificamos a Deus, Ele vai trabalhando ao nosso favor, né? Muitas pessoas perdem as batalhas, perdem as guerras, por quê? Porque no momento da luta, da dificuldade, deixam de buscar a Deus, deixam de adorar a Deus, né, irmãos? E eu digo para você, não deixe de adorar esse Deus. Não importa o que você está passando, não importa, mas continue adorando ao Senhor, continue glorificando ao Senhor, dizendo para Ele: Senhor, eu sei que Tu és grande, eu sei, Senhor, mudar a minha história, eu sei, Senhor, dessa situação. Então nesta noite eu trago esta palavra para o teu coração nesta noite. Não desista da caminhada. Muitos estão desistindo, né? Eu sempre digo, o tempo de servir a Deus, o tempo de ser crente é hoje. É hoje, irmãos, e muitas pessoas em vez firme na presença do Senhor, em vez de estar mais ainda ligado no trono da graça, tão despercebido, tão desistindo do caminho, né? E eu digo para você nessa noite, desistir, irmãos, para nós, servo de Deus, não é opção. Não é opção, irmão. Nós já caminhamos até aqui, né? Pois que nós íamos estar firme, porque Jesus está voltando. Não é mais tempo de desistir, mas é tempo de continuar. Continuar de pé, continuar adorando, dizendo: Senhor, me ajuda de pé, né? Não importa o que eu estou passando, Senhor, mas segura na minha mão e que eu venha estar de pé todos os dias. Louvado seja o nome do Senhor. Então deixo esta palavra para você, né? Continue adorando ao Senhor. Entrega nas mãos do Senhor as tuas preocupações, né? Pedro diz ali, na palavra do Senhor ali, que para nós entregar as nossas ansiedades nas mãos do Senhor, né? Então entrega na mão do Senhor aquilo que tem te preocupado, né? Aquilo que tem tirado o teu sono. Entrega na mão do Senhor, né? O meu amigo, a minha mãe, o meu pai, né? Não pode resolver os meus problemas, né? Não pode me ajudar, mas Deus, Ele pode. E Ele sabe todas as coisas, Ele sabe como resolver, né? Ele sabe o melhor para nós. Louvado seja o nome do Senhor. E eu quero orar nesta noite pela tua vida, por você que está ouvindo nesta noite esta palavra, né? Que o Senhor venha abençoar a tua vida nesta noite, a tua família, a tua casa, em nome de Jesus. Senhor, meu Deus, Pai, Senhor, neste momento, Pai, eu quero entregar nas tuas mãos cada um, Senhor, que está ouvindo, Pai, nesta noite o programa Vida e Paz. Senhor,
encontra esta família. Eu não sei como se encontra, Senhor, esta vida. Senhor, dizer nesta noite, meu Pai, eu quero determinar, Senhor, um milagre na vida desta família, neste lar, Senhor. Deus, o que tua serva está passando, mas o Senhor sabe. A tua palavra diz que antes de nós abrir a nossa boca lá, o Senhor já sabe o que, que nós vamos falar. O Senhor conhece o nosso interior. O Senhor conhece todo, Pai. Senhor, que nesta noite o Senhor venha abençoar o teu povo. Senhor, nesta noite um milagre. Eu dei esta noite física, a cura espiritual, a cura sentimental, a cura, Senhor, e a cura financeira, Pai, na vida do teu povo. Senhor, nesta noite, dá armadura nova para aquele que está fraco. Senhor, dá ânimo, Senhor, para aquele que está desanimado. Dá força para aquele que está fraco. Deus, nesta noite, Pai, eu te apresento esta vida. Eu determino a vitória, Senhor, na vida dessas pessoas. Senhor, que elas venham confiar em ti, que elas venham te adorar, Senhor, independente da situação, Pai. Em nome de Jesus, meu Pai, eu te peço que o Senhor venha abençoar nesta noite cada um que está ouvindo esta rádio nesta noite, Senhor, em nome de Jesus.

Graças a Deus. Bom, já queremos despedir já, né? Já estamos aqui, já chegando ao nosso horário. Louvado seja o nome do Senhor. Queremos agradecer a você que ficou aí sintonizado conosco no programa Vida e Paz, né? Vamos deixar esse louvor aqui da Valesca Maíssa, Não Me Deixe Esquecer. Queremos oferecer também para o nosso presbítero Carlos Albertos, ali no Mombaça. Que Deus lhe abençoe, servo do Senhor e sua família, que está sintonizado aqui no programa Vida e Paz, tá bom? Que o Senhor venha abençoar cada um nesta noite. Obrigada por estar conosco. Já está aqui a irmã Edna e a tia Iris, né? Representando a Uncademp, né? O coral de crianças, louvado seja o departamento das crianças, né? Amanhã, né, irmãos, às 18 horas, elas têm um encontro marcado aqui com você, aqui no programa Vida e Paz, diretamente da Rádio Clube Paragominas 89.1 FM, tá bom? Que Deus abençoe a todos e na paz do Senhor. Uma boa Paragominas!

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1: Bilhões de dólares. O Brasil também abriga a maior comunidade coreana na América Latina.
2: A campanha Julho Verde chama a atenção para a importância do diagnóstico precoce do câncer de cabeça e pescoço.
1: Feridas na boca que não cicatrizam, rouquidão persistente e caroços no pescoço são alguns dos sinais que não devem ser ignorados.
2: Saiba como prevenir a doença na reportagem.
3: Uma ferida na boca que não cicatriza, rouquidão prolongada ou um caroço no pescoço. Sintomas que muitas vezes são ignorados, mas que podem ser sinais de alerta para o câncer de cabeça e pescoço. Foi o que aconteceu com a aposentada Karina Oliveira Souto, de Brasília. Hoje, em tratamento, ela transforma a própria experiência em um alerta para que outras pessoas não adiem a procura por atendimento.
4: O câncer não espera. Hoje, quanto mais você descobrir esse diagnóstico mais rápido, melhor sua chance de cura.
3: Segundo o INCA, o Instituto Nacional de Câncer, o Brasil deve registrar mais de 780 mil novos casos de câncer por ano até 2028. Desse total, cerca de 40 mil serão de câncer de cabeça e pescoço. O problema é que a maioria ainda é diagnosticada tardiamente. E é justamente para mudar essa realidade que a campanha Julho Verde reforça um alerta. Identificar os sintomas cedo pode aumentar as chances de cura. O câncer de cabeça e pescoço reúne tumores que atingem regiões como boca, garganta, laringe, nariz, tireoide e pele da face e do pescoço. Entre os principais fatores de risco estão o tabagismo, o consumo de bebidas alcoólicas e a infecção persistente pelo HPV. Quando descoberto precocemente, as chances de sucesso do tratamento aumentam e o risco de sequelas diminui, explica Isabela Costa Santos, chefe substituta do setor de cirurgia de cabeça e pescoço do INCA.
5: É importante a gente entender que quanto mais cedo essa doença é diagnosticada, melhores são os resultados. Em qualquer lugar do mundo, se você pode tratar um tumor no estágio inicial, nós estamos falando de índices de cura muito melhores, né? E altos.
3: A prevenção passa por hábitos saudáveis, alimentação equilibrada, higiene bucal, prática de atividade física, proteção contra o sol e vacinação contra o HPV, oferecida pelo SUS para crianças e adolescentes na faixa indicada pelo Programa Nacional de Imunizações. E a vacinação é um grande aliado no combate à doença, destaca o secretário de Atenção Especializada à Saúde do Ministério da Saúde, Mozart Júlio Tabosa Salles.
6: Então, a vacinação contra HPV é fundamental para a prevenção do câncer de cabeça e pescoço, também das doenças laringeais. Precisamos trabalhar isso e fazer de maneira muito efetiva. E isso é fundamental. O Brasil já tem hoje 82, 83% de cobertura entre as meninas, cerca de 60%, ou um pouco mais, um pouco menos, entre os meninos. Precisamos subir mais o patamar de cobertura entre os homens para que a gente possa chegar naquilo que é ideal.
3: Ao perceber sintomas persistentes, como feridas na boca que não cicatrizam, rouquidão prolongada, dificuldade para engolir ou caroços no pescoço, a orientação é procurar a unidade básica de saúde mais próxima. Se houver necessidade, o paciente é encaminhado para exames e atendimento especializado. Reportagem Pablo Mundim.
1: E o Ministério da Saúde publicou portaria que define os 18 medicamentos oncológicos considerados de altíssimo custo para oferta no Sistema Único de Saúde.
2: A relação abrange fármacos para tratamento de diversos tipos de câncer, como o de mama, pulmão, gástrico, ovário, medula óssea e a leucemia.
1: A medida determina a forma como o medicamento será apresentado e os critérios analisados para a definição de altíssimo custo.
2: A estratégia prioriza a economia em escala e a garantia de acesso aos medicamentos já incorporados pela Comissão Nacional de Incorporação de Tecnologias no Sistema Único de Saúde.
1: Julho é um mês com datas importantes para a luta racial no Brasil.
2: No último sábado, dia 25, foi comemorado o Dia Internacional da Mulher Negra, Latino-Americana e Caribenha.
1: E no dia 20, o Estatuto da Igualdade Racial completou 16 anos.
2: O Estatuto estabeleceu em lei uma série de diretrizes para a condução das políticas públicas de combate ao racismo e de redução das desigualdades raciais no país.
1: E hoje nós conversamos mais cedo com a secretária executiva do Ministério da Igualdade Racial, Bárbara Oliveira Souza, sobre esse marco. Vamos acompanhar.
2: Olá, secretária, bem-vinda à Voz do Brasil. Olha, a gente queria começar então falando do Estatuto da Igualdade Racial, que está completando 16 anos, e queria que a senhora trouxesse para a gente então quais são os principais avanços desde a criação da lei, o que, que ela trouxe aí de inovação.
7: Não, perfeito. Bom, o Estatuto da Igualdade Racial é uma grande conquista nossa, né, que está completando agora em julho 16 anos de vigência. Então, com muita alegria, Mariana Jungmann e Luciano Seixas, nós do Ministério da Igualdade Racial agradecemos muito por esse convite para dialogar sobre esse marco fundamental para a política de igualdade racial do Brasil. E o Estatuto, ele fez um processo de trazer como responsabilidade para o Estado brasileiro a obrigação de enfrentar o racismo nas suas políticas, nas suas ações. E conseguiu construir base sólida para que a gente tivesse um processo de amadurecimento das ações afirmativas nas universidades e na educação superior, como hoje temos, e temos diversos avanços, né, a partir dessa lei, como temos também as ações afirmativas nos concursos públicos, que também tem gerado muito resultado, além de políticas públicas transversais na saúde, na educação, na cultura, no trabalho e na moradia, para, de fato, superar o racismo estrutural e promover a igualdade racial no Brasil, que é algo tão central. A gente tem alguns resultados, eu estava falando da lei de cotas, como, por exemplo, uma ampla presença hoje de estudantes negros e negras nas universidades. São mais de 4 milhões de estudantes que ocupam, por exemplo, uma ampla presença hoje de estudantes negros e negras nas universidades. São mais de 4 milhões.

0: ele impacta a vida da população brasileira?
1: Não, perfeito. O Estatuto, ele orienta as políticas de igualdade racial e traz alguns aspectos que são centrais para a forma como a gente se organiza no governo federal e também em articulação com governos estaduais e municipais para implementar essa política. E traz alguns princípios, como, por exemplo, da transversalidade. Então, ele prevê essa articulação com os vários ministérios que executam ações voltadas para a igualdade racial e para a superação do racismo.
2: A gente está falando aí de 16 anos da construção dessa política. A senhora mencionou políticas afirmativas também, mas apesar disso a gente ainda continua precisando trabalhar em torno da redução das desigualdades raciais, né, que são uma realidade no país. Quais são os maiores desafios que a senhora considera para que os direitos previstos no Estatuto realmente se tornem uma realidade e se tornem presentes mesmo?
1: Essa pergunta, Mariana, agradeço muito. Eu acho que ela é chave para a gente avaliar o porquê que a política de igualdade racial ainda é muito importante no Brasil hoje. A gente tem avanços fundamentais em marcos legais, temos uma política nacional estruturada, temos o Sistema Nacional de Promoção da Igualdade Racial, que leva essa política para governos estaduais e municipais, mas uma conquista, inclusive, do Estatuto da Igualdade Racial, é ele quem cria o SUS, né, o nosso SUS da Igualdade Racial, que é o SINAPI, e que hoje está presente nos 27 estados da federação e em quase 500 municípios. Vou começar por esse ponto, porque é um ponto que demonstra avanço, mas demonstra também desafio, né? Que é o foco da sua pergunta. E por que que é importante a gente avançar nisso? É fundamental que a gente busque incrementar e capilarizar cada vez mais essa política e avançar em mais estados e municípios. Está em curso foi julgada, né? E está em curso a elaboração da resposta a ela, a DPF Vidas Negras, a DPF 973, que obriga o governo federal a atualizar o segundo Plano Nacional de Promoção da Igualdade Racial. A gente vem trabalhando nisso ativamente e, obviamente, a gente vem também destacando a importância de que estados e municípios também sejam envolvidos nessa obrigação de fazer dessa ação pela importância da gente federalizar essa política. Então, é um desafio que a gente ainda tem, temos um avanço importante, estamos nos 27 estados, mas precisamos, de fato, avançar e capilarizar essa política no Brasil. Outro ponto é que os dados socioeconômicos, de segurança pública, são muitas as dimensões que ainda demonstram que, mesmo tendo avançado muitíssimo, e de fato há na história, né, ao longo da história, um incremento importante na política de igualdade racial no Brasil, é possível a gente avaliar que ainda há muito o que fazer. E os dados que foram publicados recentemente do Fórum Brasileiro de Segurança Pública e do Atlas da Violência, por exemplo, pegando apenas um aspecto, demonstram a relevância da gente avançar na política de igualdade racial para enfrentar esse racismo que toca a vida das pessoas, que toca o cotidiano das pessoas. 83% das vítimas de morte decorrentes de intervenções policiais no Brasil são pessoas negras. E o jovem negro tem 3 vezes mais chance de ser vítima de homicídio no Brasil do que o jovem não negro. Então, essa inequidade tão presente nas famílias, nas mães, né, ela precisa ser enfrentada. E esse enfrentamento, ele também tem algo estruturante para guiar a nossa política de igualdade racial. O Estatuto da Igualdade Racial, ele fortalece isso e, obviamente, os dados socioeconômicos, sociais do Brasil, eles são um chamariz para a importância da gente priorizar de forma central a relevância da política de igualdade racial e do enfrentamento ao racismo na nossa atuação no Estado brasileiro.
0: Muito bem, nós conversamos com a secretária executiva do Ministério da Igualdade Racial, Bárbara Oliveira Souza. Muito obrigado, secretária, por sua presença aqui na Voz do Brasil.
1: Eu que agradeço, Luciano Seixas, agradeço muito, Mariana Jungmann, por esse espaço dedicado aqui ao Ministério da Igualdade Racial.
2: E é importante a gente destacar os principais canais de denúncia para crimes raciais no país.
0: Caso você viva ou presencie um ato de racismo ou injúria racial, é possível fazer a denúncia por meio do Disque 100, canal de direitos humanos do governo federal.
2: Ou pela plataforma Fala BR, que reúne as ouvidorias também do governo federal.
0: E é sempre bom lembrar que racismo é crime, portanto...

0: pode ser denunciado em delegacias de polícia e para o Ministério Público.
1: E também responsáveis, vocês já repararam naquele selinho colorido que aparece antes dos desenhos, filmes e jogos de celular? Aquilo ali é a classificação indicativa, uma ajuda de ouro para você saber o que é seguro para a idade do seu filho.
0: Na hora de saber se um filme, desenho ou jogo eletrônico é recomendado para crianças e adolescentes, a classificação indicativa funciona como um instrumento para proteger os jovens de conteúdos impróprios em cada fase do desenvolvimento.
2: A dona de casa, Natália da Silva, tem 4 filhos. Durante o dia, eles estudam, brincam, praticam esportes e fazem atividades ao ar livre. E em alguns momentos, também assistem televisão. Natália conta que o acesso às telas é monitorado por ela, que observa cada conteúdo escolhido.
3: Filmes eu vejo antes, desenho eu costumo sentar para assistir com elas mesmo. Muitas vezes eles mesmos vêm e conversam com a gente sobre o que tem no desenho, sobre curiosidades que eles viram. Mas assim, sempre observando a classificação indicativa de filmes e desenhos.
2: Para orientar a Natália e outros pais na hora de escolher o que é apropriado para os filhos assistirem, existe a classificação indicativa. A informação estabelece a idade recomendada para programas, filmes e até mesmo eventos culturais exibidos em público. Como explica o coordenador de políticas de classificação indicativa audiovisual, Eduardo Nepomuceno.
4: A classificação indicativa é uma informação para as famílias a respeito dos conteúdos presentes nas obras audiovisuais. Visuais, nos espetáculos públicos, né? Nos streamings, nas TVs a cabo, TV por assinatura, no cinema e nos aplicativos e jogos.
2: A classificação indicativa leva em conta se a produção exibe cenas de violência, se há conteúdo sexual ou de nudez, ou se faz uso ou referência a drogas lícitas e ilícitas. Também observa se há linguagem ofensiva ou situações que possam causar medo ou forte impacto emocional. A partir da identificação desses elementos, é definida a faixa etária adequada para cada fase do desenvolvimento, como destaca o coordenador de políticas de classificação indicativa audiovisual, Eduardo Nepomuceno.
4: Cada um desses grandes eixos tem critérios específicos para cada faixa etária. Em razão desses conteúdos identificados, é que a gente consegue chegar numa faixa etária indicada para cada momento do desenvolvimento das crianças e dos adolescentes.
2: A classificação indicativa de obras audiovisuais funcionam como um instrumento de proteção aos direitos de crianças e adolescentes. A neuropsicóloga Renata Nunes destaca como a indicação da idade tem a ver com a compreensão da criança em certas fases da infância.
5: Elas são orientadas por essas fases do desenvolvimento, para que ela não tenha acesso a conteúdos que ela ainda não está pronta emocionalmente. Mas isso tudo não precisa ser inflexível. Os pais precisam entender quem são seus filhos.
2: Para avaliar qual a classificação indicativa de uma obra do circuito comercial, é atribuída uma faixa etária. Além disso, há uma mensagem que diz os principais temas presentes na obra. Para vídeos disponíveis em plataformas de streaming, a própria plataforma realiza a autoclassificação seguindo os parâmetros estabelecidos. Reportagem Márcia Fernandes.
1: Hoje o Brasil conquistou um novo reconhecimento internacional para a cultura.
0: O Teatro Amazonas em Manaus e o Teatro da Paz em Belém passaram a integrar a lista do Patrimônio Mundial da Unesco.
1: Com isso, o país chega a 26 bens reconhecidos pela organização.
0: Os dois monumentos eram tombados pelo Instituto do Patrimônio Histórico e Artístico Nacional, o IFAM, desde os anos 1960.
1: Conheça um pouco da história desses dois monumentos na reportagem de Luana Karen.
6: Foi durante o ciclo da borracha, período em que a extração do látex deu impulso para um grande crescimento econômico da região norte, que surgiram os teatros Amazonas, em Manaus, e da Paz, em Belém. Era fim do século XIX e a riqueza produzida pelo chamado ouro branco despertou nas elites da época o desejo de reproduzir no coração da maior floresta tropical do mundo o requinte das grandes capitais europeias. Veio o Teatro da Paz em 1878. Inspirado na arquitetura neoclássica italiana, tornou-se símbolo da prosperidade da capital paraense, então principal porta de saída da borracha para o mundo. quase duas décadas depois, em 1896, foi a vez do Teatro Amazonas abrir as portas em Manaus. De estilo renascentista, o edifício preserva até hoje parte da arquitetura e decoração originais. Embora inspirados na estética europeia, os dois monumentos incorporaram referências amazônicas, pinturas, madeiras nobres e elementos decorativos da região ajudam a contar a história do encontro entre a cultura local e as influências trazidas do outro lado do Atlântico. O compositor brasileiro Carlos Gomes chegou a se apresentar no Teatro da Paz, mas não conseguiu ver o Amazonas inaugurado. Morreu 3 meses antes, sendo homenageado na pintura que representa a ópera no teto do Teatro Manauara. Aliás, marcados pelos concertos clássicos, apresentações de balé e óperas, os espaços também se abriram à cultura popular. Nomes como Milton Nascimento e Roger Waters passaram pelo Amazonas, que recebeu até uma visita inusitada em 1997 das Spice Girls, no auge da carreira. Agora, mais de um século depois de terem sido erguidos como símbolos da riqueza da borracha, os teatros da Amazônia ganharam um novo significado: o de patrimônio de toda a humanidade. O presidente do IFAM, o Instituto do Patrimônio Histórico e Artístico Nacional, Davidson Guzmão, destacou que a medida também é um reconhecimento da cultura produzida pela região amazônica.
7: A Amazônia, para além do paradigma do meio ambiente e do patrimônio natural, é também reconhecida pela sua produção cultural, pela sua produção artística e pelos circuitos culturais que os teatros engendram.
6: Os teatros Amazonas e da Paz foram tombados pelo IFAM na década de 1960. Agora passam a figurar juntos na lista do Patrimônio Mundial Cultural da Unesco, a Organização das Nações Unidas para a Educação, a Ciência e a Cultura, com o nome Teatros da Amazônia. Com isso, o Brasil passa a contar com 26 sítios inscritos na lista. Reportagem Luana Karen.
0: A Defesa Civil Nacional segue prestando apoio humanitário aos municípios do interior de São Paulo. A região foi atingida por fortes chuvas na última sexta-feira, dia 24.
1: No sábado, foi reconhecida a situação de emergência dos municípios de Taquaritinga, Ribeirão Preto e Dumont.
0: Com a medida, as prefeituras podem solicitar recursos federais para ações de socorro, assistência humanitária à população afetada e recuperação das áreas atingidas.
1: Foram realizadas também visitas aos municípios de Guariba e Dumont para levantamento dos danos.
0: O diretor do Departamento de Assistência Humanitária do Ministério da Integração e do Desenvolvimento Regional, Wesley de Almeida Felinto, deu detalhes da ação.
8: Conseguimos depois ao município de Guariba, o mais afetado da região, e sentamos com a Defesa Civil do município para iniciarmos o processo de reconhecimento federal e as orientações junto ao setor de engenharia e inspeções em campo para orientação quanto às ações de assistência humanitária, restabelecimento dos serviços essenciais e recuperação. Neste momento, a gente se encontra no município de Dumont, finalizando também o reconhecimento federal para posterior envio à Defesa Civil Estadual de São Paulo, e a equipe de engenharia está em campo visitando ainda algumas áreas afetadas no município de Dumont.
1: E um alerta pelo celular informa se onde você vive corre algum risco de evento climático intenso, sejam chuvas ou incêndios.
0: Com esse aviso, é possível se prevenir contra desastres.
9: A Defesa Civil Nacional oferece um serviço gratuito para envio de alertas sobre situações de emergência diretamente ao celular. As mensagens podem avisar sobre chuvas intensas, alagamentos, deslizamentos de terra, incêndios florestais, tornados e outros riscos. O cadastro pode ser feito por SMS, WhatsApp ou Telegram. Para receber por mensagem, basta enviar o CEP da localidade de interesse para o número 40199. No WhatsApp, é necessário iniciar uma conversa com o número 61-2034-4611 e seguir as orientações do assistente virtual. No Telegram, basta procurar por Defesa Civil Alertas, enviar a mensagem Olá e concluir o cadastro. Também é possível receber avisos automaticamente pela TV por assinatura, pelos alertas públicos do Google e pela tecnologia Cell Broadcast, disponível em aparelhos compatíveis conectados às redes 4G e 5G. Nesses casos, não é necessário fazer cadastro. Natália Koslick, para a Voz do Brasil.
1: E essas foram as notícias do governo federal.
0: Fique agora com as notícias do Poder Judiciário e do Congresso Nacional. Boa noite.
1: Boa noite. Bom fim. Boa noite. Até amanhã.
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12: Ministro aposentado Otávio Galotti é velado no Supremo Tribunal Federal com a presença de ministros, autoridades e familiares. TSE realiza a Semana Nacional do Sistema Eletrônico de Votação entre 3 e 9 de agosto. STJ decide que prazo de 90 dias para indenização em proteção veicular é válido. Boa noite, eu sou Marcela Luiza. O Supremo Tribunal Federal decretou luto oficial de 3 dias pelo falecimento do ministro aposentado Otávio Galotti, que morreu ontem, aos 95 anos. Nesta segunda-feira, houve o velório no Salão Branco do Tribunal, com a presença de ministros, autoridades e familiares. O presidente do STF, ministro Edson Fachin, destacou o papel de Galotti na magistratura brasileira.
13: Recordar o ministro Galotti. Não evocamos apenas o integrante da história deste tribunal. Evocamos uma determinada compreensão da magistratura, aquela que reconhece que a autoridade moral precede a autoridade jurídica, que a legitimidade das decisões repousa, antes de tudo, na integridade daqueles que a proferem. A morte interrompe uma biografia, mas não alcança um legado. As decisões permanecem nos livros, os ensinamentos permanecem na memória de todos nós. O exemplo permanece nas instituições.
12: Nascido no Rio de Janeiro em 1930, Otávio Galotti formou-se em Direito em 1953. Foi integrante do STF entre 1984 e 2000, sendo presidente da Corte de 93 a 95. Também presidiu o Tribunal Superior Eleitoral entre 1994 e 1996 e teve papel relevante na consolidação da jurisprudência constitucional durante os primeiros anos de vigência da Constituição de 88. O sepultamento está marcado para amanhã, no Rio de Janeiro. Tribunal Superior Eleitoral realiza a primeira edição da Semana Nacional do Sistema Eletrônico de Votação de 3 a 9 de agosto. RIMAC Souto.
14: O objetivo é aproximar a justiça eleitoral da sociedade e ampliar o conhecimento sobre o funcionamento, a segurança, a transparência e a auditabilidade da urna eletrônica. O lançamento da Semana Nacional do Sistema Eletrônico de Votação será feito pelo presidente do TSE, ministro Cássio Nunes Marques, durante a sessão plenária de abertura do segundo semestre forense de 2026, na próxima segunda-feira, dia 3 de agosto. A iniciativa envolve todos os tribunais regionais eleitorais do país, com ações como visitas a escolas, demonstrações da urna eletrônica, palestras, exposições e distribuições de materiais informativos oficiais sobre o processo eleitoral. A programação termina no domingo, dia 9 de agosto, com a Corrida pela Democracia, no Autódromo Nelson Piquet, em Brasília.
12: Para a terceira turma do STJ, é válida a cláusula de contratos de proteção patrimonial mutualista, que estabelece prazo de até 90 dias úteis para o pagamento de indenização após um prejuízo. Tiago Gomide.
15: Os ministros analisaram o caso de um associado de uma cooperativa de transportes de Goiás que teve veículo roubado e questionou a demora no pagamento da indenização. O colegiado entendeu que os contratos de proteção patrimonial mutualista têm características diferentes dos seguros tradicionais e, por isso, não se aplicam automaticamente às regras da SUSEP, que estabelecem um prazo de até 30 dias para seguradoras. Segundo o relator do caso, o ministro Ricardo Vilas Boas Cueva, a Lei Complementar 213 de 2025 passou a prever a fiscalização dessas operações pela SUSEP, mas ainda não há uma regulamentação específica para esse tipo de contrato.
12: Estão abertas as inscrições para o mutirão da 16ª Semana Nacional da Execução Trabalhista. Rocine Gomes.
16: Essa é uma forma mais radical de fazer com que a decisão judicial seja cumprida e que tudo o que é devido seja pago. Com o slogan Seu Direito por Inteiro, a iniciativa, marcada para o período de 14 a 18 de setembro em todo o Brasil, é um esforço concentrado para localizar bens de devedores, incentivar acordos e dar mais celeridade ao pagamento dos créditos trabalhistas. Para outras informações sobre a 16ª Semana Nacional da Execução Trabalhista, acesse csjt.jus.br.
12: 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Uma boa noite e até amanhã.
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18: Eu sou Paula Groba.
19: E eu sou Ricardo Nakaoka.
18: E estes são os destaques de hoje do Jornal do Senado, que começa agora.
19: Comissão de Relações Exteriores vai acompanhar medidas do governo contra a tarifaço dos Estados Unidos.
18: Nova lei permite venda de spray de pimenta para mulheres.
19: Senado aprova projetos para fortalecer a recuperação ambiental e a economia circular.
18: Boa noite.
19: Boa noite.
18: As novas tarifas impostas pelos Estados Unidos a produtos brasileiros acendeu um alerta no Senado.
19: A Comissão de Relações Exteriores quer avaliar a resposta do governo e possíveis medidas do Congresso. O tema será debatido pelo colegiado, que solicitou informações sobre as ações do Brasil diante desse novo cenário. Repórter Márcio Maturana.
20: O presidente da Comissão de Relações Exteriores, senador Nelsinho Tradi, do PSD de Mato Grosso do Sul, enviou um pedido de informações ao Ministério do Desenvolvimento, Indústria, Comércio e Serviços sobre a estratégia do Brasil em relação às novas tarifas de 25% impostas pelo presidente dos Estados Unidos, Donald Trump, sobre produtos brasileiros. Uma das perguntas é sobre a possível aplicação da Lei da Reciprocidade Econômica, aprovada pelo Congresso em 2025.
21: O Congresso aprovou essa legislação e agora cabe ao Senado acompanhar a sua implementação. Precisamos entender se os instrumentos criados são suficientes para enfrentar uma situação como essa e, se necessário, discutir aperfeiçoamentos. Sempre com base em critérios técnicos e na proteção da economia brasileira.
20: As novas tarifas de Trump alcançam 3 mil itens, o que significa 18% das exportações brasileiras para os Estados Unidos, segundo cálculos do Ministério do Desenvolvimento. Isso corresponde a 37,6 bilhões de reais, com base nas exportações de 2024, antes dos primeiros tarifaços. No mesmo dia em que começou o novo tarifaço, 22 de julho, o presidente Lula assinou uma medida provisória criando o Plano Brasil Soberano 3, que abre 18 bilhões e meio de reais em linhas de crédito com juros subsidiados para exportadores. Também nessa data, Lula sancionou uma lei derivada de outra medida provisória que criou linhas de financiamento no Plano Brasil Soberano, com expansão apresentada pelo Congresso Nacional para setores estratégicos. O objetivo do pedido de informações, segundo Nelsinho Tradi, é oferecer aos senadores informações técnicas para eventuais iniciativas legislativas.
21: A Comissão de Relações Exteriores não substitui o Executivo na condução da política comercial, mas pode contribuir para a construção de soluções e acompanhar a atuação do governo. Foi isso que fizemos, desde o início.
20: No dia 4 de agosto, o grupo de trabalho criado pela Comissão de Relações Exteriores vai discutir novos mercados para as exportações brasileiras com representantes do governo e do setor privado, priorizando questões sobre proteínas de origem animal.
18: A proposta, que cria medidas de apoio às empresas brasileiras afetadas pelo tarifaço dos Estados Unidos, é uma das 32 medidas provisórias que aguardam votação no Congresso. Na próxima semana, o Congresso Nacional retoma os trabalhos e entre as propostas pendentes estão também a que prevê subsídios para combustíveis e a chamada taxa das blusinhas, que alterou as regras de tributação das compras internacionais de pequeno valor. As medidas provisórias têm efeito imediato, mas precisam ser aprovadas pelo Congresso para virarem lei. Se não forem votadas em até 120 dias, perdem a validade.
19: Também aguarda análise o novo Desenrola Brasil, voltado à renegociação de dívidas de pessoas físicas, microempresas e estudantes. O programa permite que devedores com renda mensal de até R$ 8.105 refinanciem dívidas de até R$ 15.000 por banco, com juros de até 1,99% ao mês. Para o senador Paulo Paim, do PT do Rio Grande do Sul, a iniciativa contribui para a recuperação da economia e o alívio do orçamento das famílias. A medida provisória ainda depende da instalação da comissão mista para começar a ser analisada e depois seguir para a Câmara e o Senado.
3: Trata-se de uma medida concreta que oferece condições reais para que as pessoas saiam do sufoco financeiro. É uma forma de devolver dignidade a quem mais precisa, aliviando o orçamento das famílias e permitindo que voltem a planejar suas vidas com mais segurança.
18: Mulheres vítimas de violência passam a ter uma nova forma de autodefesa prevista em lei. Foi sancionada a norma que autoriza a venda de spray de pimenta para uso civil feminino, com regras para a compra e a utilização da substância.
19: A lei foi sancionada em meio ao aumento de casos de violência contra a mulher no país. Repórter Patrícia Oliveira.
4: A nova lei sancionada pelo presidente Lula permite a comercialização, aquisição e posse do spray de pimenta para a defesa pessoal das mulheres com mais de 18 anos. Esse spray provoca ardência intensa nos olhos, na pele e nas mucosas e assim pode conter temporariamente o agressor. O uso dessa substância até então era restrito às forças de segurança pública e às forças armadas. O estabelecimento que comercializar o spray deverá manter o registro da venda e a identificação da compradora pelo prazo de 5 anos. O senador Laércio Oliveira, do Progressistas de Sergipe, foi o relator do projeto aprovado no Senado que deu origem à lei. Para ele, a nova lei vai ajudar na proteção da integridade física, psicológica e sexual das mulheres.
22: Essas práticas de feminicídio que a gente tem ouvido todos os dias nos deixam atônitos e muito preocupados, e a gente precisa criar mecanismos de segurança, de proteção da própria mulher.
4: Um regulamento deverá definir as especificações técnicas do spray, os limites de capacidade da embalagem, a concentração da substância e os padrões de segurança do conteúdo.
18: E a Comissão de Direitos Humanos aprovou uma recomendação ao Ministério da Saúde para agilizar o atendimento de crianças com fissura lábio-palatina pelo SUS. A proposta prevê que o tratamento especializado comece em até 30 dias após o diagnóstico.
19: A indicação recomenda o prazo máximo de 1 mês entre o diagnóstico e o início do tratamento. A fissura lábio-palatina atinge 1 em cada 650 recém-nascidos no Brasil e pode comprometer a alimentação, a fala e a audição. A senadora Damares Alves, do Republicanos do Distrito Federal, destacou que o atendimento precoce reduz complicações. O tratamento inclui cirurgias e acompanhamento multiprofissional. A recomendação segue agora para análise do Ministério da Saúde.
18: Reciclagem de baterias de carros elétricos e restauração de seringais na Amazônia. Esses foram alguns dos temas de projetos aprovados na Comissão de Meio Ambiente nesse primeiro semestre.
19: Um projeto que aumenta a pena para maus tratos a animais também foi aprovado pelo colegiado. Repórter César Mendes.
2: Recuperação florestal, economia circular e agricultura regenerativa foram temas de projetos aprovados na Comissão de Meio Ambiente. Relator da proposta que cria a Política Nacional de Revitalização dos Seringais Amazônicos, agora em análise na Comissão de Agricultura, o senador Beto Faro, do PT do Pará, disse que o declínio da atividade seringueira trouxe degradação ambiental.
5: O projeto oferece uma resposta a esses desafios ao incentivar a recuperação e revitalização dos seringais nativos.
2: Já o projeto que estabelece regras para reciclagem e rastreabilidade de baterias de veículos elétricos e híbridos é do senador Jax Wagner, do PT da Bahia, mas o texto aprovado foi o do substitutivo do senador Confúcio Moura, do MDB de Rondônia.
7: A Política Nacional de Circularidade de Baterias é fundamental para acompanhar a evolução da mobilidade elétrica.
2: Também foram aprovadas pelo colegiado as Políticas Nacionais de Fomento à Agricultura Regenerativa, do senador Sérgio Petecão, do PSD do Acre, e de Desenvolvimento Sustentável da Pesca, do senador Alessandro Vieira, do MDB de Sergipe, além do aumento da pena para maus-tratos a animais, proposta pelo senador Confúcio Moura.
18: E o Brasil passou a proibir a produção e a comercialização de alimentos obtidos por meio da alimentação forçada de animais. A lei, sancionada pelo presidente Lula, entra em vigor em 180 dias e atinge principalmente o foie gras, produzido a partir do fígado de patos e gansos submetidos à ingestão forçada de alimentos.
19: A norma teve origem em um projeto do senador Eduardo Girão, do Novo do Ceará. Quem descumprir a lei estará sujeito às penalidades previstas na Lei de Crimes Ambientais, como detenção, multa e sanções administrativas. Com edição de Paula Groba e trabalhos técnicos de Eliseu Caires, o Jornal do Senado fica por aqui. Acompanhe agora as notícias da Câmara dos Deputados. Boa noite.
18: Boa noite e até amanhã.
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24: Câmara pode tornar imprescritível crime sexual contra menores de 12 anos.
25: Proposta amplia a bolsa permanência do ProUni para alunos de meio período.
24: Deputados obrigam elaboração do plano de assistência social a cada década.
26: Boa noite. A Câmara aprovou proposta que obriga o governo a elaborar o plano de assistência social a cada 10 anos. A repórter Maria Neves tem mais detalhes sobre o texto que já foi encaminhado ao Senado.
27: A Comissão de Constituição e Justiça da Câmara dos Deputados aprovou o projeto que obriga o Poder Executivo a elaborar periodicamente o Plano Decenal de Assistência Social. Pelo texto da deputada Laura Carneiro, do PSD do Rio de Janeiro, a cada 10 anos o poder público deve prever metas e estratégias para melhorar o atendimento à população mais vulnerável. Laura Carneiro explica que o país conta atualmente com um plano de assistência com vigência entre 2016 e 2026. No entanto, ao contrário do que ocorre na educação, a elaboração do planejamento decenal ainda não é obrigatória por lei. Na opinião da parlamentar, estabelecer metas e diretrizes claras é fundamental para garantir a estabilidade das políticas de assistência social.
28: Em última análise, o mais importante é manter os programas de assistência social. Já é uma prática recomendada pela LOAS e agora a gente vai torná-la obrigatória. Esse plano decenal vai fortalecer as políticas públicas e evitar que a gente tenha qualquer tipo de retrocesso quando se avança numa política que atingiu aquelas determinadas metas.
27: A proposta aprovada determina que as metas do Plano Decenal de Assistência Social sejam elaboradas com base nos dados oficiais do Sistema Único de Assistência Social. Ainda de acordo com o texto, o Conselho Nacional de Assistência Social será responsável por aprovar e acompanhar os resultados do planejamento em conjunto com o governo federal. Da Rádio Câmara de Brasília, Maria Neves.
23: Comissões.
0: presidente da Comissão de Previdência, Assistência Social, Infância, Adolescência e Família, Bruno Ganem, do Podemos de São Paulo, faz um balanço positivo dos trabalhos do colegiado. Para ele, a estratégia de priorizar projetos de consenso permitiu destravar votações e acelerar a análise de propostas.
1: Em comum acordo entre todos os membros, a gente buscou priorizar as pautas consensuais e tem sido uma experiência muito bem sucedida. Quero, inclusive, parabenizar todos os membros pela forma com que permitiram que a gente buscasse esses projetos de consenso. E o que a gente descobriu é que são centenas de projetos que todo mundo é favorável, mas por uma ou outra razão acaba ficando parado, porque a gente perde muito tempo olhando aquilo que não é consenso.
26: Bruno Ganem afirma que a comissão está perto de zerar a fila de projetos consensuais, muitos deles voltados à proteção de crianças e adolescentes. O deputado também destaca avanços na pauta previdenciária a partir da construção de convergências entre os parlamentares.
23: Educação.
0: Avança na Câmara projeto que amplia a bolsa permanência do ProUni para estudantes de meio período. O texto foi aprovado na Comissão de Educação, como informa a repórter Júlia Lopes.
6: Estudantes matriculados em cursos de meio período poderão passar a ter acesso à bolsa permanência do programa Universidade para Todos, o ProUni. O projeto do deputado Túlio Gadelha, do PSD de Pernambuco, foi aprovado na Comissão de Educação da Câmara dos Deputados. Atualmente, a legislação prevê o benefício apenas para estudantes de cursos presenciais em período integral, com carga horária mínima de 6 horas diárias. Na prática, a proposta retira o critério de carga horária mínima do curso de graduação para a concessão da bolsa. O programa Bolsa Permanência é um auxílio financeiro mensal destinado a estudantes de graduação em situação de vulnerabilidade socioeconômica. O objetivo é evitar a evasão universitária, ajudando no pagamento de despesas como moradia, alimentação e transporte. O valor atual da bolsa é de R$ 700 e atende bolsistas do ProUni com renda familiar por pessoa de até um salário mínimo e meio. O relator da proposta, deputado Pedro Kizai, do PT de Santa Catarina, também incluiu no texto aprovado que o Ministério da Educação poderá exigir frequência e aprovação dos estudantes para a garantia do benefício.
8: Nós deixamos aberto e claro na lei que o Ministério da Educação vai exigir frequência, aprovação. Por quê? Porque se ele está recebendo dinheiro público do ProUni e mais uma bolsa permanência, ele agora precisa o quê? Dar conta do recado, como a gente diz. Dar conta, estudar, frequentar, aprovar e se profissionalizar.
6: A proposta que amplia o acesso à bolsa permanência para estudantes de graduação em cursos de meio período segue agora para análise na Comissão de Finanças e Tributação da Câmara dos Deputados. Da Rádio Câmara de Brasília, Júlia Lopes.
26: Rafael Brito, do MDB de Alagoas, defende a ampliação do programa Pé de Meia para todos os estudantes do ensino médio da rede pública, sem restrições de renda. O deputado argumenta que a permanência na escola é um desafio que vai além da condição socioeconômica das famílias.
0: Rafael Brito afirma que a experiência do programa Cartão Escola 10 em Alagoas inspirou o Pé de Meia e contribuiu para reduzir a reprovação e a evasão escolar. Ele acredita que a universalização do benefício fortalece a educação e incentiva mais jovens a concluírem o ensino médio.
9: E quando a gente criou aqui em Alagoas, a gente criou o programa de forma universal. Todo aluno que está matriculado no ensino médio das escolas públicas de Alagoas recebem o cartão Escola 10, o que fez com que a nossa taxa de reprovação caísse, o que fez com que o percentual de estudantes em atraso caísse e o que fez principalmente com que Alagoas pudesse praticamente dobrar o número de concluintes no ensino médio por ano. Antes de existir o programa, em Alagoas se formavam aproximadamente 26 mil estudantes e no ano passado se formaram 47 mil estudantes.
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23: Saúde.
26: Comissão de Saúde aprovou a exigência de desfibriladores em locais de grande circulação. A repórter Sofia Peçanha traz mais informações sobre a proposta.
11: A Comissão de Saúde aprovou o projeto que torna obrigatória a presença de desfibriladores externos automáticos em locais de grande concentração de pessoas, ambulâncias e veículos de resgate em todo o país. O desfibrilador serve para aplicar choques elétricos controlados que ajudam a restabelecer o ritmo normal do coração em caso de parada cardiorrespiratória. O texto aprovado reúne 11 propostas que tratavam da instalação de desfibriladores em diferentes locais. Por isso, o relator, o deputado Dr. Luiz Ovando, do PP do Mato Grosso do Sul, optou por estabelecer critérios mais objetivos para definir os locais obrigados a disponibilizar os equipamentos. A medida valerá para eventos artísticos, esportivos e comerciais com circulação superior a 1.000 pessoas por dia, além de aeroportos, portos, rodoviárias e estações ferroviárias. O texto também inclui trens, aeronaves e embarcações com capacidade para 500 ou mais passageiros, academias com pelo menos 1.000 alunos matriculados e ainda ambulâncias e veículos de resgate. Durante a votação na comissão, o deputado Luiz Ovando, que é cardiologista, destacou que a presença dos equipamentos pode ser decisiva em casos de parada cardíaca.
12: Sua disponibilização será fundamental para permitir a rápida intervenção em casos da parada cardíaca, o que aumenta as chances de sobrevivência da vítima. A presença do aparelho, combinado com o treinamento do pessoal para seu uso, pode salvar vidas.
11: Pelo projeto, os responsáveis pelos estabelecimentos deverão adquirir os aparelhos, garantir sua manutenção e disponibilizar profissionais capacitados para realizar manobras de reanimação cardiopulmonar e operar o equipamento. Além disso, os desfibriladores deverão permanecer acessíveis durante todo o período de funcionamento locais que recebem público. Em caso de descumprimento, o texto prevê advertência na primeira autuação, multa de R$5.000 e possibilidade de interdição do estabelecimento. A multa poderá ser dobrada em caso de reincidência. O projeto que torna obrigatória a disponibilização de desfibriladores cardíacos em locais de grande concentração de pessoas será analisado pela Comissão de Constituição e Justiça. Da Rádio Câmara de Brasília, Sofia Peçanha.
23: Desenvolvimento Regional.
0: Maria do Rosário, do PT, defende a aprovação de projeto de sua autoria que cria regiões de insegurança hídrica no Rio Grande do Sul. Ela argumenta que a metade sul do estado enfrenta secas recorrentes com falta de água potável para a população e para a agricultura familiar.
13: Para resolver essa situação de cada ano novos decretos de emergência, nós queremos que a metade sul do Rio Grande do Sul, onde a seca tem se instalado a cada ano, ela seja declarada como uma área de insegurança hídrica. Essa proposta, ela vem de acordo com os objetivos do Milênio das Nações Unidas, que diz que a segurança hídrica é um dos princípios para garantia da qualidade de vida. E a prevenção exige a gente atuar sobre as mudanças climáticas de forma a termos infraestrutura adequada na capital, Porto Alegre, nas grandes cidades e nas pequenas também.
26: Maria do Rosário elogia o esforço do governo federal no socorro ao Rio Grande do Sul, especialmente após as enchentes que atingiram o estado em janeiro de 2024. Ela também defende investimentos em infraestrutura, defesa civil e recuperação ambiental contra os impactos das mudanças climáticas.
0: Projeto de Zé Silva, do União de Minas Gerais, proíbe a reconstituição de leite em pó importado para a produção de alimentos para o consumo humano. Segundo o deputado, a ideia é proteger mais de 1 milhão de produtores rurais que enfrentam uma queda no preço do leite.
14: O produtor não precisa de favor do Congresso Nacional, não precisa de favor do governo, ele precisa de respeito. E esse respeito é a aprovação do meu projeto, que já temos já um efeito prático no Paraná. Já foi proibido por uma lei estadual e já no primeiro mês reduziu a importação da metade de leite que o Paraná importava. Então está claro que é preciso aprovar esse projeto.
26: Zé Silva argumenta que a proposta pretende reduzir os impactos da importação de leite em pó sobre a cadeia produtiva nacional. O projeto já foi aprovado na Comissão de Agricultura e aguarda análise na Comissão de Constituição e Justiça.
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23: Justiça.
24: Comissão aprova aumento de pena para responsáveis legais nos casos de homicídio contra menores com deficiência. A repórter Silvia Munhato tem mais detalhes da medida.
3: A Comissão de Defesa dos Direitos das Pessoas com Deficiência aprovou o projeto que aumenta a pena para pais, mães ou responsáveis legais que praticarem homicídio contra crianças e adolescentes com deficiência. O relator na comissão, deputado Márcio Anaiser, do Solidariedade do Maranhão, defendeu a mudança.
4: Justifica-se a opção pela instituição de uma circunstância qualificadora por serem os pais e responsáveis aqueles com maior obrigação de zelar pela proteção e pelo desenvolvimento de crianças e adolescentes com deficiência.
3: O deputado especificou que a pena será de 12 a 30 anos de reclusão, acrescida de duas causas de aumento, um terço até a metade pela deficiência e dois terços pela autoridade do agente. O projeto que aumenta a pena de responsáveis legais que praticam homicídio contra crianças e adolescentes deverá ser analisado agora pela Comissão de Previdência, Assistência Social, Infância, Adolescência e Família. Da Rádio Câmara de Brasília, Silvia Munhato.
23: Transportes.
26: Kim Kataguiri, do Missão de São Paulo, é um dos autores da proposta que limita a alíquota máxima do IPVA a 1% do valor do veículo. O objetivo, segundo o deputado, é tentar tornar a carga tributária mais justa.
5: Então, o governador, a Assembleia Legislativa, vai poder decidir entre 0% a 1% do valor venal do veículo e a principal base de cálculo passa a ser o peso do veículo e o seu impacto ambiental. A gente se espelhou na legislação do Japão, de alguns países europeus e de alguns estados dos Estados Unidos, que consideram que o peso ele é uma forma justa de se calcular o tributo sobre o veículo, porque quanto mais pesado o veículo, maior o impacto dele sobre o asfalto e maior a necessidade de manutenção das vias.
24: A proposta de Kim Kataguiri prevê compensar a redução da arrecadação com cortes de despesas do poder público, como a limitação de gastos dos legislativos e de publicidade institucional. Para o deputado, a medida aumenta a receita pública sem criar mais impostos.
23: Segurança Pública.
26: Avança na Câmara a proposta que torna imprescritíveis crimes sexuais contra menores de 12 anos.
24: Conheça detalhes da matéria na reportagem de Paula Bittar.
7: A Comissão de Constituição e Justiça da Câmara aprovou a proposta de emenda à Constituição que torna crimes sexuais cometidos contra menores de 12 anos de idade imprescritíveis. Hoje, por exemplo, o crime de estupro de vulnerável prescreve em 20 anos e a contagem para a prescrição começa a partir dos 18 anos da vítima, a não ser que a ação penal já tenha sido iniciada em data anterior. A relatora na comissão, deputada Júlia Zanatta, do PL de Santa Catarina, avaliou que a proposta fortalece a dignidade e a integridade sexual das crianças. Ela também citou um caso recente para defender a importância da medida.
16: Uma notícia muito triste vinda do Ceará. Uma bebê de 10 meses morreu porque foi estuprada por dois homens, um de 22 anos. E me surpreende estupro contra vulneráveis não ser ainda imprescritível.
7: A proposta que torna crimes sexuais cometidos contra menores de 12 anos de idade imprescritíveis ainda precisa ser analisada por uma comissão especial e depois segue para apreciação do plenário, onde precisará ser votada em dois turnos. Outra proposta aprovada pela CCJ foi projeto que determina a monitoração eletrônica dos condenados em primeira instância pelo crime de estupro de vulnerável. De acordo com o Código Penal, o crime de estupro de vulnerável consiste em ter conjunção carnal ou praticar outro ato libidinoso com menor de 14 anos e tem pena de reclusão de 10 a 18 anos. Esse projeto já pode seguir para análise do Senado, a menos que haja recurso para votação antes pelo plenário da Câmara. Da Rádio Câmara, de Brasília, Paula Bittar.
23: Meio Ambiente.
26: Projeto de Felipe Beccari, do Podemos de São Paulo, aumenta a pena para crimes de maus tratos contra animais cometidos com o objetivo de divulgação em plataformas digitais. A proposta busca combater desafios e competições que incentivam esse tipo de violência na internet.
2: A gente vem com esse projeto para poder dar uma contrarresposta, dar uma resposta imediata, né, dizendo que essa crueldade, que com o fim de diversão, com o fim de competição nas plataformas digitais, ela tem que ser freada urgentemente. Então, isso foge daquele habitual dos maus-tratos na rua, nas denúncias que a gente atende. Então, esse projeto vem ampliar, dobrar a pena praticamente para quem comete o maus-tratos com esse fim. Não porque queria cometer o maus-tratos ou porque não gosto do animal, mas simplesmente por uma gincana.
24: A pena atual para maus-tratos a animais pode chegar a 5 anos de prisão. Com a aprovação do projeto, quem cometer o crime com o objetivo de divulgar em plataformas digitais pode ter a pena praticamente dobrada. Felipe Beccari alerta que a prática tem crescido de forma silenciosa, especialmente durante a madrugada.
26: Termina agora o Jornal Câmara dos Deputados, produzido pela Rádio Câmara, com trabalhos técnicos de Wellington Teles e apresentação de Val Monteiro e Márcio Aquilissardi. Uma boa noite para você.
24: Você fica agora com as notícias do Tribunal de Contas da União. Boa noite.
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17: O Tribunal de Contas da União avaliou como universidades e institutos federais organizam a área de tecnologia da informação. A auditoria analisou se o modelo adotado garante o funcionamento dos sistemas que apoiam atividades como ensino, pesquisa e gestão. 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Para o TCU, as falhas podem aumentar os custos e reduzir a eficiência dos serviços. O tribunal recomendou medidas para ampliar e melhorar o planejamento da área de tecnologia da informação nas instituições. 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
1: Sou eu, e pode me chamar de seu amigo. Estou surfando nas ondas da Clube. São 20 horas, 2 minutos. Vamos já já chegar ao final do programa. Estamos chegando já ao final do programa Musical Esporte Clube desta segunda-feira, dia 27 de julho de 26. Acabou as férias, pessoal, bora trabalhar. Brincadeira, rapaz, eu não fui nenhum dia em canto nenhum. Não fui em canto nenhum, foi só trabalho. Trabalho aqui na Rádio Clube, trabalho na Publicidade Amazônia, trabalho em casa o mês todo. Não tem problema, eu tiro essa forra lá no começo do ano que vem. Se Deus quiser, se Ele quiser, eu chego até lá. Nas minhas férias eu tiro a forra como eu tirei nas férias passadas. Pois bem. 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Olha, claro, se vai mudar tem que ser de local, Geo Bezerra. Dá um puxadinho de orelha em ti mesmo. Tá, são 19 não, são 20 horas e 4 minutos. Deixa eu mandar um alô para o meu amigo Leon Martins, rapaz. Leon Martins, diz que ele está pé da vida com o Paysandu. E é o Leon, e nós todos, né? A gente acreditava. Leon é. A gente acreditava, rapaz. Deu aquela virada em cima do Guarani. Porra, agora vai. Aí lá. Puta que pariu, mas porra, desculpa. Esquece isso que eu falei, mas olha, é assim mesmo, é que a gente fica chateado, muito chateado. Paulinho, eu já mandar um abraço para Lourinha, em Lisboa. Alô, Lourinha, em Lisboa. Meu amigo Leon Martins, Lourinha aí, em Lisboa, capital do grande Portugal. Pois bem, falar igual português, Portugal. Ah, o que eu mais acho bonito da língua portuguesa de Portugal, porque o nosso português é português brasileiro. É tipo o inglês, tem o inglês da Inglaterra e tem o inglês dos Estados Unidos. Totalmente diferente. É a diferença que tem do inglês para o português. Aqui, se tu disser que vai pegar uma bicha, Deus nos acorda. Eu vou pegar uma bicha, é uma fila, eu vou pegar uma fila ali. Tá? Então, tem tantas coisas aí diferentes, as palavras diferentes e o pronunciamento também diferente. Pronunciamento não é pronúncia, não é mesmo? Pronunciamento é outra coisa. A pronúncia também da palavra é diferente. Por exemplo, nós aqui, se dissermos Portugal, ou qualquer palavra que leva L ou U no final, tu precisa perguntar, mas isso aí é com U? Mal. Por exemplo, mal. Mal. Aí a pessoa precisa perguntar, mas esse mal que tu estás falando aqui no Brasil é assim? Esse mal que tu está falando é com U ou com L? É, porque a gente fala mal para mal com U, mal, e mal para mal com L. Se você ouvir um português, ele vai te dar a diferença. Ao falar, ele te diz mal e mal, mal. Então, essa é a diferença que eu acho bonita no português de Portugal. Ele te dá se a palavra termina com U ou com L, certo? Então, inclusive Portugal. Portugal, como a gente fala aqui, é Portugal. Porque ele te dá a diferença que termina com L e com U. Pois bem, então Portugal, português, é muito bonito. E os nossos amigos que estão lá, eu mando um abraço, tenho até um pouquinho de inveja boa, pelo amor de Deus, não tenho inveja de ninguém, não. Leon Martins está lá em Lisboa, a Léa Monteiro está lá em Braga, a Léa Monteiro tem por lá um bar, faz show. A Léa Monteiro foi cantora de sucesso aqui na banda Furacão por anos, tem o seu sucesso e gravou comigo, fez essa gentileza de gravar uma música comigo que também foi sucesso e até hoje toca de vez em quando, que é a música Tudo Que Sonhei, que ela começa, encontrei você, você é tudo que eu quis. Pois é, essa é a Léa Monteiro, ela está lá em Braga, Portugal. Bom, dito isto, eu quero encerrar o programa só voltando a dizer, Leon, que o Paysandu, vou te contar, fez a gente desacreditar, sabe? Eu acreditava que vencesse ontem, já estava praticamente classificado. Agora, sei lá, faltam 4 partidas, 2 dentro de casa e 2 lá fora. E as 2 lá fora, lá no São Paulo, né? Em São Paulo, vai jogar contra, lá em São Paulo, contra o Ituano e a Ferroviária. Só isso. 2 times pesados. E depois também faz mais 2 jogos aqui. O primeiro vai ser aqui logo contra o Confiança. Precisa de voltar a ter confiança para vencer o Confiança, viu, Paysandu? Tem jogadores ali que falta um pouquinho de inteligência mais. Não é só futebol, não. Falta futebol e às vezes falta até inteligência. O apavoramento, tudo apavorado, enfim. Vamos torcer para que dê tudo certo. Tá certo? Estou concluindo o programa Musical Esporte Clube. Já são 20 horas 9 minutos. Vem aí Carlos Gaia e toda a sua turma com a turma do bate-papo. Muito obrigado, meu Deus, por mais uma etapa de trabalho. Muito obrigado, Paulinho Luiz, no áudio. Muito obrigado você, amigo ouvinte clube. Boa noite.

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1: Fenômeno Azul,
0: a maior do norte do Brasil, continua acreditando na evolução nesta competição.

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2: Para você ligado na clube, boa noite, aquele abraço, seja bem-vindo a mais uma atração do Timão Bola de Ouro. No ar a turma do bate-papo, hoje segunda-feira, 27 de julho, Urbano. Tá acabando o mês de julho, vem aí agosto, graças a Deus, é isso. Vem aí agosto, aí setembro, outubro, novembro, dezembro. Acabou o 26. É, papai. Mas nós aqui, você daí, juntos até 10 da noite com a turma do bate-papo.

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2: Carlos Gaia está apresentando a Turma do Bate-Papo.
0: 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Muito obrigado pela preferência de sintonia. Meu querido amigo Paulinho Luiz de Son está conosco aqui, comandando o áudio da Rádio Clube do Pará, o amigo do Bacuri, aí do Guamá. Qualquer dia desse, eu tô cabeludo, ó. É, tu tá também? Pois é, então vamos marcar que eu vou lá no Bacuri. Cortar meu cabelo no Bacuri. Você me disseste que ele é top, né? Que ele é nota 10. 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Grande Bacuri, aquele abraço para você aí no Guamá, ligado na Rádio Clube. 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Ao lado do meu querido amigo Manolo, nosso confrade da Rádio Pariana conosco aqui, já já vai papear conosco, vamos resenhar no programa de hoje, participando aqui da Turma do Bate-Papo. Um dia desses, ele participou conosco aqui do Domingão, do Futebol Debate, perdão, e hoje conosco aqui na Turma do Bate-Papo, ao lado do companheiro Igor Oliveira, que faz parte do jornalismo da Rádio Clube, da equipe do Nonato Cavalcante e também do nosso Timão campeão do rádio. Ao lado do Francisco Urbano, do Dini Menezes, Jerônimo Bezerra, de todo o Timão campeão com a Turma do Bate-Papo. 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Manolo, boa noite, um abraço, mais uma vez, uma alegria, uma satisfação tê-lo aqui na Rádio Clube. Nós conversamos um dia desses aqui no Futebol Debate e hoje você conosco aqui na turma do bate-papo, participando, falando a respeito do esporte do Pará e do mundo, por que não dizer, o nosso futebol, com a dupla Repá jogando ontem, o Leão se reabilitando, né, Manolo, na Série A. Eu disse para um amigo meu assim, cara, quando a gente pensa que o Remo vai ganhar, o Remo não ganha. Quando a gente pensa que ele não vai ganhar, ele ganha. Aí ontem o Leão se impôs, podemos dizer assim, meteu 2-0 no Vitória na Série A, e o Paysandu jogando lá no Amazonas, lá em Manaus, perdeu por 2-1 de virada. Como é que dá para analisar, Manolo, os dois resultados aí, o Remo ganhando em Belém e o Paysandu perdendo lá no Amazonas? Um abraço, boa noite, uma alegria tê-lo aqui conosco, Manolo.
3: Boa noite, Gaia. Muito boa noite. Muito obrigado mais uma vez pelo convite. Realmente, nós conversamos há um tempo atrás, num domingo desse, né? Eu acho que no domingo logo estava prevista a decisão da Copa Norte. É isso.
0: Ah, não lembro, não era, consigo lembrar.
3: Mas havia... isso mesmo, acho que ele perdeu
0: o nacional. Eu posso te falar? O Saulo, nosso amigo Saulo, nosso produtor, está dizendo aqui que você participou no dia 7 de junho.
3: Junho, dia do meu aniversário.
0: E 7 de junho. E tu nem falaste nada, não pagaste o Guaraná, mas tudo bem.
3: Exato, 7 de junho, isso aí, dia do meu aniversário, inclusive.
0: Pois é.
3: Mas é isso, o Gaia, olha só, a gente, tu falaste de uma coisa que é verdade, para a torcida principalmente, né? Para a gente que analisa, que discute futebol, que acompanha o dia a dia e procura fazer uma análise para situar o torcedor, também tem essa sensação, né? A gente tá com o entendimento de que a equipe vai ganhar. Para quem viu o jogo do Paysandu contra o Guarani, eu estive nos comentários pela Mariana. E eu me lembro de uma coisa que eu falei no final do primeiro tempo, né? O Paysandu é totalmente irreconhecível dentro do gramado no primeiro tempo contra o Guarani. E eu me lembro que eu estava comentando, isso não é problema de treinador. Isso é problema de elenco. Tem alguma coisa nesse elenco, porque você não consegue entender como um jogador, por exemplo, erra um passe de 2 metros, como ele tem um parceiro de time do lado direito dele a uma distância curta, ele quer lançar a bola para o lado esquerdo, para onde está mais difícil para o outro jogador pegar a bola, se ele toca a bola para onde o jogador está marcado. Não dá para entender. Eu me lembro que eu estava comentando, tem algum problema, porque não é problema de treinador, tem algum problema com esse elenco. Tem alguma coisa que não está agradando, porque não é possível a gente ver um clube jogando desta forma. Quem é o Paysandu do segundo tempo contra o Guarani? Ele mudou da água para o vinho, né? Ele jogou como deveria ter jogado o primeiro tempo. Dominou a partida, ditou as normas, controlou, foi impositivo no segundo tempo todo, virou o placar, né? Qual é a expectativa para o jogo de ontem? Era que o clube apresentasse o mesmo tipo de desempenho, mesmo jogando fora de casa, né? Essa era a expectativa. Se a gente considerar que O Paysandu, esse elenco do Paysandu, se pegar todo o histórico aí desde o início do ano, ele, o Paysandu é uma equipe propositiva. É um time que propõe o jogo, que normalmente ele domina, ele tem a maior posse de bola, ele constrói mais jogadas, vai mais ao ataque do que o adversário. O problema é que é uma falsa, diria que é uma falsa superioridade, né? Porque ele não consegue transformar aquela superioridade em resultados positivos. Não consegue ser eficaz nas jogadas. A gente percebeu isso ontem. A expectativa era que o Paysandu apresentasse um futebol próximo do que ele apresentou em casa, que contra o Guarani, se impusesse o seu estilo de jogo e construísse um resultado, um bom resultado. Tanto que ele começa, ele faz um gol logo no início, né? Criou a falsa impressão para a torcida de que não, o time vai dominar esse jogo, vai ganhar tranquilo, ainda mais do Amazonas, que vem com 4 jogos sem vencer. E o que a gente vai perceber já é o Amazonas, na metade do primeiro tempo, ele consegue equilibrar o jogo, mesmo com as limitações, mesmo pensando com a maior posse de bola, maior proposição de jogada, mais vertical nas jogadas, construindo, chegando mais no ataque, tomou um gol num contra-ataque, né? Num erro de posicionamento da zaga, a bola passou e o Pedro Henrique estava muito longe do lá do uruguaio, acho que é o uruguaio, se não me engano, né? Estava muito longe dele, quando ele tentou dar o pé de ferro, como diz, não deu certo porque ele estava muito longe. Ele cortou e o Paysandu acabou levando o gol de empate. E a gente vai perceber isso no segundo tempo, realmente um retorno do Amazonas melhor que o Paysandu. Acho que em linhas gerais é uma grande frustração em relação ao Paysandu, o resultado de ontem. Em relação ao Remo, é a grande surpresa. Eu vi o jogo do Remo contra o Corinthians. Irreconhecível o Remo contra o Corinthians. Parece que o Corinthians estava treinando com um time com o seu quadro B. O Remo realmente não conseguiu fazer nada contra o Corinthians e, como diz, estava rezando para terminar o jogo no segundo tempo.
0: Tanto é que o Corinthians teve só o primeiro tempo para ganhar o jogo. Ele precisou só do primeiro tempo para ganhar o jogo.
3: O Corinthians administrou, fez 3-0 e pronto. Tirou o pé, botou o pé no freio, como a gente diz.
0: Sim, né? Sim.
3: E administrou o segundo tempo, deu oportunidade para o Remo. E o Remo não conseguiu nada. E o Remo ontem surpreendeu. Voltou, diria assim, o Remo voltou a jogar como ele jogou contra o Bahia, como ele jogou contra o São Paulo. Ou seja, ele voltou a apresentar um futebol mais concentrado, uma equipe mais compactada e conseguiu, né, chegar no, na... Lógico que ele contou com o goleiro, né?
0: Deixa eu perguntar uma coisa com a tua experiência. Na tua opinião, o que é que acontece, por exemplo, você citou aí, eu concordo contigo, o Remo jogou bem contra o Bahia, contra o São Paulo, eu vou colocar aqui contra o Palmeiras, naquele 1-1.
3: O Palmeiras também jogou bem, isso.
0: Eu vou colocar. E, de repente, nos outros jogos, assim, parece que dá... Vou colocar um exemplo aqui, o Atlético do Paraná, que o Remo perdeu. Parece que dá um branco na rapaziada, parece que dá uma paga. O que que acontece, na tua opinião, Manolo?
3: Eu diria assim, existe a limitação técnica de determinados jogadores? Existe, é verdade. Tem jogadores com limitações técnicas no Paysandu, no Remo... o Remo montou um time, eu acho que falei no programa passado. O time do Remo é um bom time para a Série B. Não é time de Série A. Se a gente for. O desnível é muito grande quando tu pega os outros times, né, para fazer o comparativo.
0: Te entendo.
3: Né? Mas, mesmo sendo um time com desnível maior em relação aos maiores times da Série A, é um time que, na sua formação, consegue atuar para ser competitivo. É possível. Agora, a gente não consegue entender. O Jajá jogou péssimo contra o Corinthians e ontem jogou bem. Eu me lembro... O
0: próprio Zé Ivaldo não estreou bem contra o Corinthians e ontem foi um monstro na zaga remista.
3: Ele jogou muito, né? Pois é. Controlou bem a zaga, fez a proteção, administrou aquilo ali. O Remo foi outro.
0: Isso,
3: né?
0: Sim.
3: Como acho que o próprio Léo Condé até falou isso, o Remo voltou a jogar como ele já jogou e foi citando, né, as equipes. que sem jogar desta forma, que eu tenho dito para todos os meus amigos remistas, acho que quando começou a competição, falava-se, não, vaga para a Sul-Americana, digo, rapaz, não, nem tanto. Eu digo que o Remo, ele montou uma equipe que ele pode disputar ali uma vaga entre a 10ª e a 16ª posição. Se ele passar da 10ª, ficar em 8º, 9º, rapaz, eu acho que tem que comemorar muito. Então o Remo, ele é uma equipe para ficar ali do 16º lugar até o 11º. Administrar, disputar, essa vaga, né, que eu diria assim, que é que o Remo pode disputar melhor. Acho que no próximo jogo, se ele conseguir, e é sempre na condicionante, né, conseguir assimilar este resultado de ontem e se apresentar bem, vai jogar fora de casa, né, vai jogar em São Paulo, ele conseguir trazer um empate de lá, ou até arriscar trazer uma vitória, né, significa que o elenco, me parece que compreendeu que tem capacidade de disputar, de sair do Z4. Agora, o que a gente percebe muito é que eu falei em relação ao Paysandu. Me parece que tem um problema no grupo. Né? E é um problema que não está sob controle do treinador. E aí eu me lembro muito bem num repar que eu fui assistir dessa vez, não fui fazer cobertura. Eu acompanhando o programa da clube, o pré-jogo, que o Castilho estava controlando. Teve uma entrevista com o Gluck Paul, e ele falando, né, sobre o que antecede uma partida para um jogador, para comissão técnica. Tem uma série de... Olha, o jogador, às vezes, ele está com um problema na família, ele adoeceu durante a semana, tem desentendimento com um colega no grupo, tem a disputa pela posição, isso muitas vezes gera... Tudo isso acontece antes do jogo.
4: Entendo.
3: Né? E isso acaba influenciando no desempenho do jogador dentro do gramado. Você olha assim, pô, é irreconhecível esse jogador, mas tem uma série de elementos, né? Que diz que tá para além do controle da diretoria do clube, está além do controle do treinador. Embora você desenvolva um acompanhamento com psicólogos, acho que o Paysandu e o Remo, acho que tem. O Paysandu tinha uma psicóloga até um tempo desse, eu acho que ela ainda está na equipe, para acompanhar essa questão, né, para estar dirimindo ali dúvida com o jogador, orientando, né, dando as dicas de como gerir a crise, né, porque precisa administrar o problema, gerir o problema para que ele não interfira no teu desempenho no jogo. Logicamente que o problema, ele está ali com você, não existe essa expressão de, olha, tu está com teus problemas, quando tu sair da tua casa, coloca atrás da porta, porque ele não fica atrás da porta, porque o problema está com a pessoa. Então, para onde a pessoa vai,
4: vai com ela,
3: o
4: né?
3: problema vai junto. O que a pessoa precisa aprender, e ela vai desenvolvendo isso com técnicas, com orientações, é gerir, né? É administrar o problema. Então, eu acredito que acontece muito disso quando o desempenho do jogador é muito abaixo. Eu acho que o Jajá é um exemplo. Como é que de onde tu vais encontrar uma explicação para o Jajá, que jogou contra o Corinthians, que não conseguiu produzir nada, acabou sendo substituído, para o Jajá que jogou ontem? Não tem uma explicação lógica, né? Mas é muito no emocional do jogador. É o dia do jogador, né? Muitas vezes o jogador não tá bem naquele dia, o esquema tático não atende a demanda do treinador. Então, acho que tem uma série de coisas. Isso acontece com jogadores de Remo, de Paysandu, e acaba frustrando a torcida, né? Pode-se assim dizer.
0: 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Intervalo, daqui a pouco tem mais, até já.
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0: Galos, Gaia. Beleza pura, Paulinho, valeu, de volta na Rádio Clube do Pará, de volta com a Turma do Bate-Papo. Nosso querido Igor Oliveira também já está presente conosco aqui para participar do programa, para debater conosco aqui ao lado do Manolo. Ele e o Manolo são os debatedores de hoje do programa Turma do Bate-Papo, no microfone 106.9 da Clube. É isso. 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Alô Sandro, meu amigo Sandro aí em Paragominas, ligado na Rádio Clube, obrigado pela audiência. 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Uma galera lá nos ouvindo, nos acompanhando, pessoal ligado aqui na Clube do Pará. 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Urbano, se chegar o frio que você está esperando, tá tudo beleza?
7: Estou sentindo já o frio.
0: É? Já está com frio já?
7: Tô.
0: Você está todo empavesado aí?
7: Tá.
0: Tá tudo bem?
7: Até o presente momento,
0: é?
7: 20 horas mais 41 minutos. Um abraço a você.
0: Um abraço, Urbano.
7: Boa noite.
0: Já conheci o Manolo aí, nosso
7: não, não.
0: parceiro?
7: Não, prazer conhecê-lo.
0: Esse
7: agora.
0: Outro rapaz aqui.
7: O Igor, né?
0: O Igor. Tem um radialista e tem um jornalista.
7: Jornalista.
0: Esse é o jornalista.
7: Ele vem de jornal.
0: É o jornal, é verdade.
7: Quem é de radialista vem de rádio.
0: É isso, né? Jornal que vem de jornal, é em casa dele.
7: Quando você aposenta, fica com rádio para lá e para outro.
0: É, não, é normal, é normal. Você já está que nem ele, já, não está?
7: Já.
0: Está remando para beira, não está?
7: Meu plano está mais para funerária que para plano médico.
0: É verdade. Tá.
7: Diga lá, o que é que você quer?
0: Quero que você fale do Clube do Remo. Aliás, deixa eu mandar um abraço aqui para o nosso companheiro Paulo Cacheiro, que está se recuperando da cirurgia.
7: Está no DM.
0: Está no departamento médico. Ele passou por uma cirurgia e por isso que não está trabalhando aqui conosco. Mas logo, logo, em breve, se Deus quiser, voltará ao microfone da Rádio Clube, comunicando aqui no microfone 106.9. O Remo jogou ontem contra o Vitória, agora vai jogar contra o Mirassol. Viaja amanhã já, né?
7: Um abraço renovado, Gaia, a você, aos amigos aqui da mesa. Então, dizendo o seguinte, o Remo viaja amanhã, treina pela parte da manhã no Baenão, à tarde viaja com destino à cidade de São José do Rio Preto, não é? Vai ficar lá na cidade de São José do Rio Preto, que é pertinho de Mirassol.
0: Uhum.
7: Quarta-feira à noite, né? 19 horas e 30 minutos, é isso? O jogo contra o Mirassol. E o Remo, aliás, é um jogo de seis pontos. Uma vez que o Remo está na 18ª colocação, o Mirassol na 19ª, o Remo com 21 pontos, o Mirassol com 20, quer dizer, vai ser um jogão de bola. No primeiro turno, aqui em Belém, o Remo vencia pelo placar de 2-0 e cedeu o empate 2-2. Mas agora é uma situação diferente. O Remo que estreou bem dentro de casa contra o Vitória, o mesmo Vitória que derrotou o Remo na primeira fase por 2-0 no Barradão, em Salvador, Bahia, e o Remo soube superar suas dificuldades, conseguiu a reabilitação, é o que queria e desejava o torcedor do Remo, evidentemente a comissão técnica e diretoria também, e o Remo ganhou 3 preciosos pontos, e tem esse jogo, como eu falei, contra a equipe do Mirassol. Então, uma nova zaga será formada, né, Gaia?
0: Uhum.
7: Tudo porque o nosso querido o Marlon, ele retorna à equipe do Remo.
0: Retorna, será?
7: Retorna, ele é titular absoluto, é uma de confiança do...
0: Mas qual é o nome do rapaz que entrou? O Felipe entrou bem, jogou bem, né?
7: Mas aí vai fazer a dupla de zaga com...
0: Com o Felipe ou com o Zé Ivaldo?
7: Depende, está entre os dois, mas é que ele seja o Zé Ivaldo e também o, como é que se diz, o Marlon. Os dois atuaram bem.
0: A dupla que jogou contra o Corinthians ontem foi Felipe...
7: E Matheus
0: Felipe e Zé Ivaldo.
7: E Zé Ivaldo. Aliás, foi o terceiro jogo, não, o segundo jogo dele, né, do Zé Ivaldo, né?
8: Primeiro do Matheus
7: Felipe. E estreou, inclusive. Então, se saiu muito bem, né, Gaia? Só tem que o titular é o Marlon. Acredito que ele volte nesse jogo contra o Mirassol. O Remo precisa da vitória. 5 jogadores estão pendurados com 2 cartões amarelos. O Marcelo Rangel, o Marcelinho, o Leonel Pico, que entrou ontem como titular, Zé Ivaldo e também David Braga. São os pendurados para esse jogo contra a equipe do Mirassol. Só vai mudar na zaga, se mudar só na zaga, vai manter o Zé Wellison, o Zé Ricardo e o Pico. à frente Pikachu, Aleph Manga e Jajá. Aliás, o Mike e o Jajá sentiram desconforto ontem, mas vão viajar com a delegação, os dois vão viajar. Seguramente o torcedor azulino pode ficar tranquilo e a zaga novamente vai ser modificada. Aliás, na coletiva de hoje, os jogadores que compareceram foram o Matheus, né? O Matheus Felipe e o Zé Ivaldo. Hoje aconteceu a apresentação, dupla de zaga, além do Luiz, né? Do executivo de futebol do clube do Remo. Então, a delegação viaja amanhã, fica em São José do Rio Preto, joga contra a equipe do Mirassol, aí treina pela parte da manhã ainda no interior de São Paulo, depois vai para a capital, né? Vai treinar quinta-feira e sexta-feira no Corinthians, no CT do Corinthians, e pega o beco, vai lá para Santos, né? Enfrentar a equipe do Santos, esquece um pouco o brasileiro, voltado tudo para a Copa do Brasil, são dois jogos importantes, vale um pix altíssimo e vale avanço na Copa do Brasil também. O mesmo Santos que derrotou o Remo, na primeira fase da Vila Belmiro pelo placar de 2-0. Mas aí já é uma outra história também com relação a esse jogo entre clube do Remo e a equipe do Santos. O Remo tem que mas pontuar esse jogo de quarta-feira, jogo importante, é um jogo de 6 pontos, o Remo não pode vacilar, ter uma carreira começando do Vasco, né, Igor, os companheiros aqui na mesa.
8: O Mirassol que empatou contra o Vasco no Rio de Janeiro por 1-1, né?
7: Olha só que está nessa lista aí.
8: O Vasco que empatou, o Mirassol fez 1-0, o Vasco empatou.
7: Olha nessa lista para baixo, Vasco, Santos, Grêmio, Internacional, Mirassol, Remo e Chapecoense, essa turma toda aí lutando para...
9: Está todo mundo brigando aí.
7: Está brigando. Você sabe que uma diferença, uma derrota, uma vitória muda totalmente, né, o posicionamento. Então o Remo, a primeira missão do Remo é justamente se manter no Campeonato Brasileiro. O Remo está lutando para ir para se manter. Uma vitória contra o Mirassol significa talvez até a saída, né, do Remo da zona do rebaixamento. Enfim, a diretoria está dando total apoio e o Remo tem esses 3 jogos de imediato aí. Depois vai jogar contra a equipe do Atlético Mineiro aqui em Belém do Pará, correto? Então essa é a programação de jogo, de viagem. O time vai ter uma modificação se estiver na zaga. Inclusive ele falou no cartaz esportivo, o treinador do clube do Remo, que gostou da atuação do Zé Ricardo e do Pico, deve ser mantido, evidentemente, daqui a pouco, nas últimas dos postos, nós vamos rodar essa matéria. Mas está tudo tranquilo, essa vitória trouxe a motivação para o Remo, e a expectativa, a esperança, que doravante o Remo agora siga vitorioso. O Remo tem que ter uma sequência de vitórias para poder deixar a zona do rebaixamento, se quiser continuar no ano que vem na Série A do Brasileiro. Gaia.
8: Igor, que jogo é esse de quarta-feira contra o Mirassol? Quarta-feira na Série A do Brasil, no sábado o Remo joga contra o Santos, aí já será a Copa do Brasil, oitava de final, jogo de ida. Lembrando que na próxima terça-feira o jogo da volta em Belém do Pará. E outra coisa, você manteria a dupla de zaga que jogou ontem com o Matheus Felipe e o Zé Ivaldo, ou colocaria de volta aí o Marlon, que cumpriu a lei do cão ontem? Desculpa, a suspensão automática.
9: Olha,
8: um abraço, Igor.
9: Boa noite para você, para o Manolo, para todo mundo que está acompanhando aqui a gente na turma do Bate-Papo. Gaia, começou a maratona, né? Maratona de jogos, né? O Remo que deu pontapé inicial na quinta, já teve domingo, agora quarta, sábado e na outra terça. É maratona e o Remo teve tempo para se preparar.
8: Com certeza.
9: Jogadores descansaram, tiveram 15 dias de folga. É claro que é uma maratona de jogos, um em cima do outro, e... a gente está falando de ser humano, né? Também tem a questão de sentir, mas o Remo tem um elenco encorpado que tem peças que podem sim substituir. E a gente, eu vejo da seguinte forma, esse jogo contra o Mirassol é o jogo que o Remo pode considerar como mais uma final, né? Já que o Remo tem aí cerca de, agora, 7 jogos para vencer e no mínimo 2 para empatar, para conseguir a pontuação ideal para escapar ali da zona de rebaixamento. E podendo já deixar a zona de rebaixamento com combinações de resultados nesse jogo agora do Mirassol. Remo que chegou naquela pontuação, está lá na porta, né, já a ponto de escapar, de sair.
8: Com a vitória de ontem, subiu uma casinha, né?
9: Subiu uma casinha, está com 21 pontos, com um resultado adverso lá de Internacional, o Grêmio que está ali, até mesmo do Vasco. O Remo pode sair da zona de rebaixamento, ficar ali respirando fora e jogar contra o Santos numa Copa do Brasil, né, com, diria assim, com o peito aberto, sabe? Com aquele peito de pombo lá estufado, fora da zona de rebaixamento, porque todo mundo dá que o Remo é um dos grandes favoritos a ser rebaixado. E está mostrando que está jogando futebol, né, principalmente ontem, na abertura do segundo turno da competição, né, e é esse time que o torcedor quer ver. Um time que briga, que vai lá em a cada bola, vai lá atirar, que em a cada escanteio o jogador dê um salto maior do que ele pode para tentar cabecear. É esse time que o torcedor quer ver. Contra o Corinthians, o Remo foi apagado, nem entrou em campo. E por isso ficou aquela má impressão. Contra o Vitória, o torcedor ressabiado, mas ainda mais de 13 mil torcedores em um último domingo do mês de julho de férias compareceu ao Mangueirão para apoiar, para incentivar, para querer dar aquela força para o time. E correspondeu em campo. E a dupla de zaga que entrou ontem, entrou com um entrosamento que eu sinceramente não esperava. Não esperava o entrosamento da dupla Zé Ivaldo, que para mim também foi o conjunto no Remo contra o Corinthians, né? Foi um conjunto que o time não entrou em campo, mas Zé Ivaldo para mim foi apagado para uma estreia, esperava um pouquinho mais. Só que eu também me perguntei por que, que o Matheus Felipe não entrou contra o Corinthians, já que ele estava há mais tempo treinando aqui em Belém. Não sei se foi pela questão, pela talvez experiência, um jogador que conhece o futebol paulista, bora deixar ele entrar aí para jogar, né? Enfim, então ontem, o jogo de ontem deixou uma boa impressão para o torcedor e para todos nós, porque a gente viu, além do Remo querer, a vontade, porque futebol não é às vezes só técnica, não é só a qualidade. Se você não tiver vontade, se você não tiver aquele tesão de vencer, não vai para frente. E ontem a gente viu isso, Marcelo Rangel fazendo uma defesa, o zagueiro tirando em cima da linha, né? Você vê um esforço do jogador, Zé Ricardo, foram três mudanças que o técnico do Remo fez, que foi na zaga, obrigatoriamente, pela questão do Marlon, né, ter sido suspenso, e dois no meio, com Pico fazendo aquilo que a gente já conhece, é um jogador brigador, polivalente, perde pela questão física, mas enquanto está em campo, contribuiu e muito na volância do Remo, e o Zé Ricardo, que foi um camisa 55, que é a dele, mas foi um 10, que serviu bem os jogadores que fizeram gol lá na frente. Então, é esse Remo que o torcedor quer ver, tem condições de conseguir um resultado positivo contra o Mirassol, é claro, jamais subestimar o Mirassol, é uma equipe que também briga na zona de rebaixamento, mas tem um foco diferente do Remo, tem uma Libertadores. Então, o momento da vez do Remo se aproveitar dessa questão é agora. Dá para o Remo trazer um ponto, dá para o Remo conseguir uma vitória, né? E, para mim, o Marlon, né, ficaria no banco de reservas e eu dava mais uma chance para essa dupla de zaga que atuou contra a equipe do Vitória.
8: E aí, Manolo, qual é a tua opinião em relação a essa dupla de zaga? Manteria que jogou ontem, para você o Marlon deve voltar, e esse jogo da Série A do Brasil contra o Mirassol, que chegou no Rio sábado passado e empatou contra o Vasco por 1-1?
3: Olha, o Mirassol, eu acho que o Igor focou bem, a prioridade dele é outra. E pelo visto, a expectativa do clube, pelo que eu pude perceber, é buscar a manutenção na Série A nesta segunda fase da competição. Né? Se sustentar na Série A e priorizar a Libertadores, aonde ele vai ter mais espaço a nível internacional. Então eu diria que o Remo tem que, o Igor está correto, o Remo tem que aproveitar essa oportunidade e buscar uma vitória ou pelo menos trazer um ponto. Eu acho que o Remo, eu diria assim, olha, do jogo que eu vi contra o Corinthians para o que o Remo jogou ontem, ele foi correto na mexida do meio campo. Eu não consegui entender por que ele trabalha com dois jogadores pesados no meio de campo, né? São dois.
8: O Patrick,
3: né? O Patrick é um jogador de domínio de bola, um cara tem uma visão de jogo, sabe distribuir.
8: Acho ele muito pesado.
3: Mas é um jogador pesado, ele é lento, né? Ele não, quando ele fez a mexida, que ele botou o Pico, se eu não me engano, no jogo contra o Corinthians, eu digo, agora o Remo melhorou na transição de bola. Não conseguiu apresentar lá o futebol esperado, mas ele melhorou. Quando eu vi a escalação ontem, eu digo, ele acertou. Ele vai ter um meio de campo mais veloz. Vai ter, o Pico é um cara, é um bom passador, ele tem qualidade no passe de bola, ele tem visão de jogo.
9: Intercepta muita bola também, né, mano?
3: Ele é um volante, ele é um segundo volante, né, se a gente for posicionar ele assim. Mas ele joga de primeiro volante muito bem, que ele protege ali e sai, ele tem controle de bola, quer sair com a bola para fazer a distribuição.
8: E já vinha jogando bem, fora assim contra o Atlético, contra o Grêmio. E teve mais um contra o Bahia.
3: Contra o Grêmio eu vi, ele jogou pra caramba.
8: Pois é. Aí, inclusive, na jornada da quinta-feira, um ouvinte mandou um recado no Zap Clube perguntando por que o Pico não era titular desse time, né? Se, como você acabou de dizer aí, Manolo, na quinta-feira ele entrou bem. Infelizmente, o placar já não estava favorável ao Remo, mas ele entrou bem, o Remo deu uma melhorada. E ontem ele voltou a jogar aquele futebol que apresentou contra o Atlético, contra o Bahia e contra o Grêmio.
3: Contra o Grêmio ele jogou muito.
8: Pois é.
3: Quando ele mexeu, ontem eu olhei o meio de campo, tá aí. Ele acertou na mexida dele de meio de campo. Ele botou um meio de campo com mais velocidade, com melhor transição de bola. Se funcionar a ligação lá via Pikachu, né, que é o Pikachu que faz aquela transição ali pelo lado direito para o ataque fluir, se funcionar. E aí, ele acertou ontem. Ontem ele foi um dos principais jogadores que contribuíram para a vitória do Remo. Então, eu diria assim, que no meio de campo, acho que ele tem que manter essa formação que ele entrou ontem. Lembrando que eu tem uma coisa que o Igor chamou a atenção. O Pico, eu não consigo entender, pelo tempo que ele está aqui, ele ainda tem problema de condicionamento físico, né? Porque ele cansa. Ele joga muito bem o primeiro tempo, vai ali até uns 20, mais ou menos a metade do segundo. Depois você percebe que ele cai a produção, é melhor realmente substituir. Mas assim, eu diria isso. Da zaga, me surpreendeu ontem ele estrear, né? Foi o Matheus que estreou ontem, né?
9: Matheus Felipe, sim.
3: Aí eu disse, quando eu vi a escalação, o treinador realmente resolveu apostar aqui. Porque botar num jogo como o Vitória vem de uma invencibilidade de mais de 20 jogos, se eu não me engano.
9: Só é um mau visitante, né?
3: Ele é um mau visitante, que dificilmente ele ganha, ele geralmente empata. Mas era um time que vinha com uma invencibilidade longa. Ele vai botar contra o Vitória. Eu tinha visto o último jogo do... Ele foi buscar uma derrota, né? O Vitória estava perdendo 2-0 no último jogo, ele foi buscar e empatou, mas eu acho que me surpreendeu o desempenho. Eu diria assim, vou concordar com o Igor, acho que ele tem que manter essa zaga, manter esse meio de campo, né, e trabalhar isso aqui. O jogo é amanhã, é quarta-feira.
8: Quarta-feira, né? Quarta-feira.
3: Depois da manhã, trabalhar um pouco isso daqui, trabalhar esse desempenho neste jogo, que ele é, como disse o Urbano, ele é um jogo de 6 pontos, ele é fundamental para o Remo. Ele é determinante para o Remo do ponto de vista da expectativa do Remo realmente sair do Z4 e administrar uma posição aí a partir do 16ª posição. Então, minha expectativa é de que primeiro que o treinador mantenha essa formação, entre jogando com essa mesma formação, e os jogadores consigam expressar, né, do ponto de vista do comportamento técnico e tático dentro do gramado, aquilo que é o anseio da torcida, né? Um time de entrega, um time que não tem bola perdida. Eu sempre falo, deixa eu só finalizar meu raciocínio, eu digo assim, para trazer um pouco o Júnior. O Júnior Rocha disse que ele pegou os jogadores do Paysandu e mostrou os jogos da Argentina, para mostrar como que a Argentina era um esquema reativo, né? Foi a seleção mais reativa de toda a Copa, né? De sair atrás, reverter. Então, era uma equipe que, a partir da segunda metade, no quarto, né, que eles chamam de futebol americano, porque tem os dois intervalos, né, as duas pausas, a Argentina era uma outra seleção e conseguia correr atrás de resultados, né? O melhor esquema que é impositivo para mim foi o da Espanha, né? Que ela dominou, ela determinava como era que o adversário jogava, né? Por isso ela foi campeã. Então eu diria que a fusão desses dois esquemas táticos, ele possibilita com que equipes menores consigam expressar isso dentro do campo. Então, eu acho que se trabalhar isso, e eu acredito que o Léo ele já trabalhou um pouco disso com o Remo ontem, trabalhar essa coisa de ser reativo, mas de ser impositivo no seu sistema, ou seja, ocupar os espaços e o controle da bola, né, e determinar as jogadas. Eu diria que dá para a expectativa de que o Remo consiga corresponder ao desejo da torcida, né, que é sair do...
8: Da zona, né?
3: Da zona. O Remo está desde a primeira rodada, né?
9: Sim.
3: Então, começou... Está
8: na hora de reagir, de sair, né, Manu?
3: Começou muito bem a segunda fase da competição, né, com uma vitória dentro de casa, e a expectativa é de que o Remo realmente expresse isso até aí a metade, daqui a uns 5 jogos, o Remo esteja bem posicionado e já administrando uma posição.
9: E com outro detalhe, Gaete, que você fale, o Remo...